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0: 2 horas.
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Então tira muito lado para que as coisas comecem a aparecer e comecem a ser descobertas pelas pessoas. E isso é outra guerra. Guerra entre aspas. É uma guerra mais árdua, porque há muita gente também todos os dias.

0: 3 horas.
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animal permitiu, em termos de criação, eu falo por mim, foi uma coisa incrível que aconteceu, porque aquele isolamento, para mim, pelo menos, foi muito inspirador. E se calhar até a criar com base na desgraça, seja própria ou seja alheia, mas a verdade é que foi um período que permitiu fazer coisas como nunca tínhamos feito antes.

0: 4 horas.
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Duas coisas fundamentais, que uma é não se deixar iludir pela fama, não queiram vir para esta profissão para serem famosos. Venham porque amam a representação, a arte de representar. E terem a humildade de começar cada trabalho como se fosse o primeiro. Não acharem que já sabem tudo.

facilita mais a celebração e a alegria e o ir para a frente do que Fernando Mendes e do que o público do Preço Certo. Por isso, ir lá como concorrente e cantar as minhas alegrias e dizer porque é que eu me sinto como se fosse um vencedor do Preço Certo neste momento da minha vida, por tudo aquilo que eu descrevo na música, foi muito lindo. E eu acho que este programa tem de ser imortalizado como um programa lendário da televisão portuguesa que é. E acho que todos os artistas deviam ir lá.

0: 5 horas.
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que é que começa agora? Tenho que trabalhar muito. Eu trabalho muito, todos os dias estudo, ou seja, viola, ou seja, piano, ou seja, órgão. Todos os dias trabalho, todos os dias estou a compor. A gente tem que se dedicar a isto mesmo a fundo. Preciso ter muito trabalho, muita dedicação e muitas horas perdidas. Eu posso dizer que nos meus últimos anos de conservatório eu já estudava 6 horas de piano por dia. Portanto, não é fácil. Temos que ter dedicação, temos que nos dedicar a isto. E isso é o conselho maior que eu dou.

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0: 7 horas.
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começamos em agosto e acabamos em dezembro, mas calma, nem começamos. 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

noite. Noite lenta no meu quarto. Uma sombra vagueia na névoa do meu olhar. Sou eu e não sou que estou aqui. O corpo dormente, o sangue que freme, já nem sei se morri ou se é apenas a vontade de estar vivo que me obriga a ficar aqui, a viver aqui, a prosseguir. Onde estão esses dias primeiros, essa glória encantada, esse riso solto de companheiros, as mulheres que foram amadas, que é feito do seu destino fora do meu destino? Perdi-me, perdemo-nos. E o tempo não deixa de queimar, de marcar, de nos afastar para os guetos da sobrevivência.

vaga a ideia do que bebi, onde estive, com quem estive. A euforia termina assim no desígnio acidental de um beco sem saída, um crash suicida. A morte que nos convida para o banquete da culpa, da farsa, do falhanço, das noites sem descanso e sem sorte. De um dia vazio e à noite o fornezinho de animais em pleno cio, consumidores de algo diferente, de algo maior, mais longe, mais depressa, maior pedra, maior foda, mais do que ele, mais do que tu. A doença de estar na moda é a única prova que este implacável...

Para onde foram esses primeiros e melhores dias? Essa velocidade estonteante de situações e promessas que acreditei nunca acabar? Esse saborear até maio para outro saborear? Do céu ao inferno é um passo no ritmo mórbido do fracasso. Oh, esta noite que já é dia em agonia, manhã da náusea cozida, despertar seco, sem saliva, sem corpo, estou pronto para me abandonar.

Já fui incontornável, uma voz eterna. E eu, quando era miúda, ouvia Edith Piaf. E quando eu cantava aquelas canções, o público ficava realmente muito entusiasmado com as canções da Piaf. Geralmente mantenho sempre uma canção de Edith Piaf. Continuo a interpretar o La Foule, que é um tema muito intenso, que eu gosto muito. O La Vie en Rose, sim, porque eu fiz uma versão no disco e geralmente, é claro, no concerto até gosto de fazer as duas versões. Faço a minha e faço também uma mais parecida com o original e as pessoas gostam de cantá-la comigo também.

0: 8 horas.
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2: Os vereadores do PSD de Portimão recusaram participar na votação de uma proposta relativa à área de reabilitação urbana do Centro Histórico e abandonaram a reunião de Câmara realizada esta quarta-feira. Em comunicado, os sociais-democratas justificam a decisão com aquilo que consideram ser a falta de documentação e de enquadramento jurídico da proposta apresentada pelo Executivo Municipal. O PSD afirma que a anterior área de reabilitação urbana do Centro Histórico caducou em março de 2025 e acusa a autarquia de ter deixado criar um vazio regulatório, alegando que continuaram a ser emitidas certidões de enquadramento urbanístico e fiscal depois dessa data. O partido alerta ainda para eventuais consequências para proprietários, compradores e investidores, nomeadamente no pagamento de IMT, IMI e IVA, caso a autoridade tributária venha a considerar indevidos benefícios fiscais associados à anterior ARU. Os sociais-democratas criticam também a ausência de pareceres jurídicos e de informação sobre os processos potencialmente afetados e apontam a falta, há cerca de 2 anos, de responsáveis de topo na área do urbanismo da autarquia. O PSD diz ser favorável à criação de uma nova área de reabilitação urbana para o Centro Histórico, mas exige que o processo seja devidamente instruído e juridicamente fundamentado. A Marinha Portuguesa, a Polícia Marítima e a Autoridade de Segurança Alimentar e Económica realizaram esta quarta-feira uma operação de fiscalização à atividade da pesca no Algarve. A ação envolveu um navio da Marinha NRP Sagitário, 2 embarcações de alta velocidade da Polícia Marítima e equipas de inspectores da ASAI. Ao todo, foram fiscalizadas 9 embarcações de pesca profissional. Em 2 foram detectadas situações de presumível infração. A operação teve como objetivo verificar o cumprimento das regras aplicáveis à atividade da pesca no mar e reforçar o controlo dos riscos associados à cadeia alimentar. Participaram na ação 11 militares da Marinha, 5 agentes da Polícia Marítima e 12 inspectores da ASAI. A Câmara Municipal de Albufeira e a APEX, a Associação de Apoio à Pessoa Excepcional do Algarve, assinaram 2 protocolos para reforçar as respostas destinadas a crianças, jovens e famílias. Um dos acordos prevê o reforço do projeto CAPTO e a criação de novas atividades para jovens adultos com incapacidade e em situação de dependência. As atividades vão decorrer no espaço Agora, na Quinta da Bela Vista. O município assegura a coordenação das respostas e os equipamentos e materiais necessários, enquanto a APEX disponibiliza 4 monitores para acompanhar os participantes. O segundo protocolo está relacionado com o transporte escolar de alunos com necessidades específicas. Durante o ano letivo 26-27, será assegurado o transporte de e até 25 alunos residentes no concelho que não possam utilizar os transportes regulares ou os circuitos escolares existentes. O serviço inclui os percursos entre as residências e as escolas nos períodos da manhã e da tarde, podendo também abranger visitas de estudo realizadas no concelho. Para esta resposta, a autarquia disponibiliza uma viatura de 9 lugares, assegura o combustível e apoia a contratação de um motorista vigilante. A APEXA ficará responsável pelos percursos e pelo acompanhamento dos alunos. A Empresa Municipal de Águas e Resíduos de Portimão, EMARP, reforçou a sensibilização ambiental na urbanização do Monte Canel.

de resíduos verdes e monos. A nova sinalética identifica as 4 ilhas ecológicas existentes na urbanização e apela aos moradores para utilizarem o ponto de recolha mais próximo das suas residências. A EMARP recorda ainda que dispõe de um serviço gratuito de recolha de monos, resíduos verdes e resíduos de pequenas obras de bricolagem mediante agendamento. A Polícia Municipal de Lagoa disponibiliza uma nova ferramenta online para que os municípios possam comunicar situações relacionadas com veículos abandonados no concelho. O formulário pretende tornar o processo de participação mais simples e acessível, permitindo às autoridades identificar estas situações e intervir de forma mais eficaz. A participação pode ser feita através dos serviços online do município de Lagoa, no separador dedicado à Polícia Municipal. A autarquia sublinha que esta nova ferramenta reforça a proximidade entre a Polícia Municipal e os cidadãos e contribui para manter o espaço público mais cuidado e organizado.

eu acho que é necessário construir músicas, e é isso que eu estou a fazer. Eu escrevo também e componho com a voz, componho uma melodia depois de alguém, mas pronto, neste momento eu tive a ideia realmente de lançar o Medley dos Heróis do Mar. Eu acho que música como aos anos 80 já não se faz, tanto em português como em inglês, não se faz.

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1: No episódio de hoje, vou falar-vos do livro Vermelho Delicado, de Teresa Veiga, editora Tinta da China. Através destes pequenos contos, vislumbramos mundos femininos intensos. Naquele anúncio de jornal, já os sinais estavam lá. As campainhas, os sinos, o que for, deviam ter tocado o arrebate. Mas a necessidade cantou mais alto. Ali estava ela, agora naquela estalagem, no fim do mundo. Pagam-lhe para assumir a figura da proprietária falecida, que vivia reclusa no seu palacete, e manter uma aparência de normalidade num lugar enterrado nas memórias de outros tempos. Daqui saltamos para um engenheiro que vive em França e que retorna a Portugal para assumir o caderno de encargos da construção de um cineteatro que um amigo arquiteto projetara para a região de Lisboa. Ele passava o tempo no estaleiro, até que um dia descobre, a caminhar uns metros à frente dele, uma figura vinda a algures da memória. Aquela mulher, metade passado, metade sonho, metade desejo, mas sem futuro. Desta feita, pairamos sobre lugares e personagens insólitos, intrigantes e excêntricos, como aquela clínica de luxo orientada para os desejos, anseios e necessidades das elites, ou aquele caso onde ficamos a saber do misterioso desaparecimento da Dona Constança Portela, ou ainda o episódio da Carlota, que aparece grávida. Deste modo, passamos para uma menina chamada Sandra, cuja mãe trabalha em casa de um casal de músicos. Um dia, a mulher troca o marido violinista pelo namorado e partiu. Porém, a música exercia um fascínio e um poder hipnótico em Sandra, e as cordas do violino em particular. Depois acontece o impensável ao som daquela serenata melancólica de Tchaikovsky. E ainda há a história do Vermelho Delicado, mas essa fica para vocês descobrirem. Boas leituras!
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2: E este é o propósito que eu tenho, é dar ao povo e ao público o melhor que sei. Epá, e não quero ninguém triste, quero que saiam dali completamente satisfeitos, com água na boca, a dizer, olha, ouvia mais uma música, ouvia mais duas, olha, gostei muito. Que é isso que eu tenho lutado para fazer, é isso que eu tenho conseguido. Alguém que sai do meu espetáculo sai com a ideia de que

O meu avô paterno era um autodidata, mas era um músico. Ele ia para a taverna ver os copos dele com os amigos, porque ele era uma banda filarmónica. E as histórias que me contam dele são hilariantes. E já o meu pai, em adolescente, o carnaval de Trás-os-Montes era um carnaval que era muito típico. E infelizmente estas raízes perderam-se, estas tradições. Mas havia, portanto, uma parte, era quase cantigas de escárnio e maldizer. E era ele que escrevia aquilo tudo.

0: 9 horas.
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No fundo, eu acredito que tudo foi fluindo um bocado. Na minha carreira nunca procurei nada, as coisas foram aparecendo e eu fui aproveitando as oportunidades que a vida me foi dando.

0: 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É o Festival M, o Festival da Juventude, com DJ Hugo, Escola de Dança Soul, Dom Luí e ATJ. 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Dia 12 de setembro, todos os caminhos vão dar ao Parque de Feiras de São Bartolomeu de Messines. Volkswagen Algarve Motor Fest e Festival M, o Festival da Juventude. 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
2: Já cá está mais uma edição, a 691 do Clube Megahertz.
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2: É isso mesmo, mais uma semana que passou e mais uma vez estamos aqui na tua rádio de eleição para te fazer companhia nas próximas duas horas com um conjunto de ótimas propostas musicais. Há também recordações e espaços dedicados que já conheces bem. Para já, trago-te o Chico Gaiato. O artista lança nesta quinta-feira, dia 10, o seu álbum de estreia, A Cada Passo Que Dou, editado pela Omnicord e disponível em formato digital, vinil e CD. O disco reúne 14 canções que fundem as sonoridades tradicionais da Beira Interior, como os bombos e o pífaro, com elementos de música eletrónica e pop. Gravado em parte durante uma residência artística nas Donas e com sessões no Cabeça do Peão, o trabalho aborda temáticas como a identidade, a memória e a procura do próprio lugar no mundo. A faixa número 3 é Olhos de Gata Ladra e dá o arranque do clube de hoje. Bem-vindo!

0: cidade onde o projeto tomou forma. A digressão prossegue depois por várias salas do país, com datas confirmadas no Teatrão, em Coimbra, a 16 de setembro, na Casa da Criatividade, em São João da Madeira, no dia 17, na Casa Capitão, em Lisboa, a 2 de outubro, e nos Maus Hábitos, no Porto, a 9 de outubro.
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0: Mergulhando agora no ecossistema do pop rock alternativo e da música indie de autor, Stereo My Stereo, por vezes conhecida simplesmente como Stereo, é um dos temas mais cativantes e ritmados do músico e cantautor australiano Dan Lynch, lançado passado mês de agosto. A faixa destaca-se pelo seu tom nostálgico e vibrante, utilizando a paixão pela música e a cultura do áudio como pretexto para explorar relações interpessoais e

0: Ken Lynch continua a afirmar-se como um criador de canções sólidas e de traço autêntico, como este Stereo My Stereo, que reflete o seu talento para transformar conceitos do cotidiano em melodias contagiantes, perfeitas para ouvir e a conduzir, ou em qualquer boa lista de reprodução indie.
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0: O cantor e compositor indie folk canadiano Braden Lamb inicia um novo capítulo com o lançamento do seu single Coquihalla, lançado no final de agosto pela Universal Music Canada. A música animada e que eleva o espírito fala sobre a sensação simultânea de excitação e medo que acompanha a aventura no desconhecido e marca a primeira música inédita de Lamb desde o lançamento do seu aclamado álbum de estreia, The Cloudmaker's Cry, de 2025.

0: Esta Cocky Hala foi escrita pelo próprio Braden Lamb e por Derek Hoffman e Frankie Filomeni em Pine Island, no Ontário, e gravada ao vivo em Los Angeles no início desta primavera. O título foi inspirado nos camionistas de longo curso que enfrentam a infame Cocky Hala, a autoestrada do inferno, ou seja, a autoestrada 5 na Colúmbia Britânica, no Canadá.
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0: O porto-riquenho Mike Towers não faz música sobre sentimentos fáceis de lidar. O seu novo single, Carita Feliz, é exatamente um exemplo disso. A faixa explora uma tensão que quase todos reconhecem, mas raramente discutem. A distância entre a imagem que mostramos ao mundo e como nos sentimos realmente num determinado dia.

0: Os são-tomenses Calema juntam-se a Léo Santana neste Oi Amor, um novo single com sabor a verão que cruza a sonoridade afropop da dupla com o inconfundível swing do artista brasileiro. Romântico, divertido e contagiante, o tema destaca-se por um refrão imediato resultante desta fusão entre as melodias dos Calema e a energia de Léo, que fica no ouvido e que convida de imediato a cantar e a dançar. Com uma forte identidade lusófona, Oi Amor junta dois nomes de grande dimensão, reforçando o alcance internacional dos artistas.
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0: Foi no dia do eclipse solar que foi lançada a canção da Revolta, o segundo tema do novo álbum de janeiro, Reticências, com edição programada para este ano. O novo tema é um dueto com a artista Meta e foi escrito também num dia de eclipse. Há

0: Esta canção da revolta representa uma reflexão sobre o ciclo inevitável entre fim e o recomeço. A revolta surge aqui não apenas como um gesto de oposição, mas como uma força transformadora, um impulso vital que rompe a inércia e devolve movimento ao que parecia condenado à espera. É o segundo avanço do novo álbum de janeiro, Reticências, e conta com a participação da artista Meta.
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0: Com a sua assinatura inconfundível de pop vibrante, perspicaz e com um toque de humor, Serial Kisser é um dos singles mais contagiantes da cantora e compositora Devon Cole, lançado no final de agosto. A faixa reforça o estilo característico da artista canadiana, conhecida por criar temas pop extremamente eficientes, otimistas.

0: após sucessos virais como Witch e Hey Cowboy, Devon Cole demonstra com esta Serial Kisser que continua a ser uma das vozes mais frescas e consistentes do pop alternativo norte-americano, sabendo exatamente como desenhar canções cativantes, bem-humoradas e perfeitas para as listas de reprodução.
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0: Bom, e agora fica atento ao Carlos Cunha, ele vem aí com a edição 120 do Pão do Dia.
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2: Neste verão, vi dois concertos de Vitorino Salomé, Festival MED no Olé e no Festival de Músicas do Mundo de Sines. Em Sines, pertencendo ao cartaz do último dia, no Festival MED, curiosamente, praticamente a abrir, mas em substituição do Sérgio Godinho, que cancelou o concerto desse festival. De qualquer das maneiras, foram duas oportunidades muito boas de rever o Vitorino. Curiosamente tinha o visto, penso que o ano passado, ou há dois anos, no Festa do Avante. Em pouco tempo, vi o Vitorino três vezes. Fez um alinhamento em qualquer um desses três concertos, a escapar um bocado àqueles clássicos, Leitaria Carré e etc. Mas, de qualquer das maneiras, apresentou várias canções bastante conhecidas, algumas do Zeca Afonso, três, quatro, sempre. Portanto, é nesse momento que ele está. E apresentou algumas canções novas, portanto, de onde se inclui esta que vamos ouvir hoje, que é Não Sei Do Que É Que Se Trata, Mas Não Concordo, que é uma das canções mais recentes dele, do último disco. Portanto, vamos ficar com o Vitorino, que está em grande forma. Não sei do que é que se trata, mas não concordo. Grande abraço e até a próxima.

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1: Foi mais um episódio do Espaço Pão do Dia. O Carlos Cunha deu destaque hoje ao Vitorino.
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1: Chamadas que Ignoras, lançado em meados de agosto, é o oitavo retrato do álbum de família de Paulo Zé Pimenta, ou simplesmente PZ. Desta vez com a participação dos Azeitonas. Depois das colaborações com Samuel Úria, Joana Espadinha, Retimbrar, Amy Curl, Mão Morta, Margarida Campelo e Toy, chegou a canção de agosto, o mês em que o melhor plano era simplesmente partir para

0: construída sobre um refrão contagiante, esta Chamadas que Ignoras, transforma uma crítica ao excesso de disponibilidade permanente num convite simples. Desligar o telemóvel e recuperar o tempo para a família e para os amigos. Como canta PZ, eu sei que tu chamaste, mas eu não vi porque eu parti para além. Mais do que ignorar chamadas, trata-se de escolher estar verdadeiramente presente, longe das notificações e longe da sensação de que temos de responder a tudo e a todos, a toda a hora.
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0: Abordando agora o lado mais melancólico e nostálgico da pop moderna, Summer You Were Mine é um dos singles mais marcantes da jovem cantautora britânica Stella Lefty, integrando o álbum de estreia Long Way Home. A faixa destaca-se por capturar a beleza e a dor das paixões efêmeras, utilizando a estética dos amores de verão para criar uma narrativa íntima e com forte carga emocional.

0: Stella Lefty continua a consolidar a sua posição no ecossistema da indie pop de autor com este Summer You Were Mine, que se afirma como um hino melancólico de fim de estação, demonstrando a sua maturidade na escrita e a capacidade de transformar sentimentos universais em melodias inesquecíveis.
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0: Mesmo após mais de uma década desde o êxito global de Let It Go, o britânico Michael David Rosenberg, mais conhecido como Passenger, demonstra que continua a ser um dos contadores de histórias mais consistentes da folk mundial. It Was Gonna Be You, o seu mais recente single, é uma prova do seu talento para transformar a vulnerabilidade e a saudade em canções belas, intemporais e reconfortantes.

0: A banda dinamarquesa Lucas Graham lançou o seu 5º álbum de estúdio, intitulado Good Times, do qual faz parte este Before You Go, um tema particularmente pessoal e emotivo, composta pelo vocalista Lucas, em homenagem ao seu amigo Thomas, antes de ele falecer. A faixa aborda a última viagem que realizaram juntos à Ásia, tendo sido tocada pela primeira vez no funeral do amigo e integrada desde então no alinhamento de todos os concertos da banda. Mantendo a marca identitária do grupo, célebre pelo êxito mundial Seven Years, o novo trabalho volta a apostar em narrativas profundas e histórias de vida marcantes.
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0: Com uma energia vibrante e cheia de atitude, Chula é uma das colaborações mais marcantes de Becky G neste ano de 2026, juntando a superestrela norte-americana de raízes mexicanas ao influente produtor francês DJ Snake. A faixa junta a essência do pop urbano e da música mexicana à eletrónica de dança de alcance global, celebrando a autoconfiança e a sensualidade.

0: Becky G reafirma a sua enorme flexibilidade ao cruzar o universo do reggaeton e da música mexicana com a cena eletrónica internacional. Esta chula, que pertence ao seu mais recente álbum, Baraja Bendita, afirma-se como um hino de festa poderoso e cosmopolita, perfeito para as listas de reprodução e para os maiores palcos de dança do mundo.
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0: Aragão apresenta Ser Feliz é Tão Simples, um tema que convida a abrandar e a valorizar aquilo que realmente importa. Entre a brisa do mar, um pôr do sol, momentos partilhados e o tempo passado a dois, Aragão lembra que a felicidade pode estar nas coisas mais simples, muitas vezes esquecidas no meio das preocupações e da rotina do dia-a-dia.
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1: A letra deste Ser Feliz é Tão Simples aborda também o estado do mundo, marcado pela guerra, pela ganância, pela falta de amor, reforçando a importância das relações genuínas e de viver o presente com quem amamos. Aragão, com esta faixa, deixa uma mensagem clara: desligar do ruído, aproveitar o tempo e dar valor aos momentos e às pessoas que fazem realmente a diferença.
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1: O angolano Ronaldo Fernandes une forças com o seu compatriota Anderson Mário e lança De Atual para X, novo single inspirado nos altos e baixos das relações amorosas, marcando esta faixa mais um passo na nova fase artística de Ronaldo Fernandes. Daqui a pouco faremos uma curta pausa, estaremos de volta logo depois para a segunda parte do Clube de hoje. Fica por perto, até já. 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

0: 11 horas.
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3: Cá estamos de regresso para a segunda parte.
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3: Depois de uma pequena pausa para tomar um café, estamos de volta para a segunda tranche desta edição 691 do Clube, com mais um lote de boas propostas musicais. Tenho também mais recordações nos espaços Discos Perdidos e Clube Mega 10 Anos, para além da piada seca do dia para te fazer sorrir um pouco. Para já, escolhi para reatar musicalmente a Bárbara Bandeira. A artista lançou na primavera o EP Lusa, Ato Segundo, projeto que inclui o single Rapariga, um dueto póstumo gravado a partir de um registro inédito de Amália Rodrigues. O projeto assume um caráter solidário, com a totalidade das receitas a reverter a favor da Fundação Amália Rodrigues, cujo seu presidente, Vicente Rodrigues, destacou o tema como uma conversa cúmplice e um encontro entre gerações, onde a sensibilidade contemporânea de Bárbara se cruza com a tradição e a maturidade vocal do fado. Bem-vindo de volta ao Clube Mega Hertz.

0: Rapariga, um dos temas do EP de Bárbara Bandeira, Lusa Acto II, aqui com uma gravação inédita de Amália Rodrigues, feita em 1989. Esta iniciativa contou com o aplauso do diretor-geral da editora, Valentim de Carvalho, Francisco Vasconcelos, que sublinhou o impacto cultural da colaboração. Segundo o responsável editorial, embora a fusão não iguale os estatutos das duas artistas, a interpretação de Bárbara Bandeira funciona como um veículo essencial para reapresentar a obra de Amália a públicos mais jovens, aproximando o património musical histórico às novas gerações.
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0: A norte-americana Nessa Barrett anuncia o lançamento do seu álbum Tough Love com o single Bad Girls Never Die, inspirado no grunge. A canção sucede a Too Fast to Live, Too Young to Die, outra balada lenta com influências do grunge e elementos sonoros que remetem para os anos 60 e 70.

0: produção de CJ Baron e Arthur Bezna e mistura de Victor Verpilat. Os instrumentos desta Bad Girls Never Die, desde os arranjos de cordas aos dedilhados de guitarra, foram combinados de forma a criar uma atmosfera gótica com elementos sonoros melancólicos que surgem e desaparecem ao longo da faixa, onde Nessa Barrett fala sobre viver a vida ao máximo e simplesmente fazer o que te faz feliz.
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0: A filipino-britânica Beatrice Christie L.J. Laos, conhecida profissionalmente como Bia Badubi, lançou o videoclipe de Memories, a mais recente faixa do seu próximo álbum, Pylon, com lançamento previsto para sexta-feira, dia 18 deste mês de setembro. Bia descreve Memories como uma das canções mais alegres do álbum, mas também uma canção em que se perde numa espiral de romantização de momentos passados, agarrando-se a ideias que a deveriam fazer feliz, mas que na verdade a deixam triste, porque gostava que fossem apenas momentos que

0: irlandês Duncan Lawrence, vencedor do Festival da Eurovisão 2019, está de regresso aos lançamentos com este New To You. O novo single do artista é o primeiro do seu próximo álbum, tendo sido lançado juntamente com o videoclipe oficial. A faixa destaca o talento vocal do cantor, no seu estilo clássico, acompanhado por cordas e um instrumental de piano, com um refrão moderno, eletrónico e etéreo.
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0: Luís Fonsi prova mais uma vez que as grandes histórias de amor e desilusão amorosa continuam a ser um dos seus temas favoritos. O seu novo single, Me Despido, algo como Eu Digo Adeus ou Eu Despeço-me, é uma bachata contemporânea que transforma um término inevitável numa canção elegante e emotiva, feita para ser sentida e dançada. A faixa é apresentada como uma antevisão do seu próximo

0: contrário de muitas canções sobre despedidas, esta Me Despido não fala de uma relação desgastada ou de falta de amor. O seu ponto de partida é muito mais complexo, duas pessoas que ainda sentem o mesmo, mas compreendem que os seus caminhos devem separar-se. A partir desta premissa, Luís Fonsi constrói uma narrativa repleta de nostalgia, paixão e desejo, em que a despedida se torna o último grande encontro do casal.
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0: A fundir a energia contagiante da música eletrónica com os ritmos quentes e dançantes da lusofonia, Amor Entero é um dos projetos e lançamentos mais marcantes da dupla portuguesa Groove Addiction neste ano. Conhecidos pelo seu papel fulcral na evolução e na ponte entre a cultura clubbing e as sonoridades orgânicas e urbanas em Portugal, os Groove Addiction trazem neste tema uma proposta que une o melhor dos dois mundos.

0: Os Groove Addiction continuam a consolidar o seu estatuto de referência na produção eletrónica nacional, sabendo como cruzar a estética clubbing com refrões e ganchos de forte apelo popular. Este Amor Entero afirma-se como um hino de verão obrigatório nas rádios e nos festivais de música eletrónica e urbana.
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0: O cantor, compositor, produtor e multi-instrumentista Mark Amber lançou o seu novo single, The Proof, acompanhado por um videoclipe oficial sob a chancela da Capitol Records. A canção foi idealizada e composta integralmente pelo artista norte-americano durante uma caminhada, tendo a fase final de produção contado com a colaboração dos seus parceiros de trabalho habituais.

0: Inspirada num período de incerteza pessoal após o regresso de uma digressão, esta The Proof nasce com uma forte mensagem de otimismo e resiliência. Segundo o próprio Mark Amber, o tema foi concebido como um lembrete pessoal de que tempos melhores estão sempre por vir, independentemente das dúvidas ou dos desafios enfrentados no presente.
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0: Agora vamos ao 12º episódio do espaço Discos Perdidos, onde ao longo do abecedário vamos abordar um disco perdido da música portuguesa, duas bandas ou artistas por cada letra.
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0: Está no ar mais um episódio do Discos Perdidos.
2: Letra F.
0: Hoje damos destaque a uma banda algarvia de hard rock que surgiu em 1979 com uma sonoridade característica da época. A banda era composta por Armando no baixo, Joaquim José na guitarra ritmo, Zé António na guitarra solo, Pratas no órgão, piano e sintetizador, João Lúcio na bateria e Carlos Albino na voz. Tocavam um estilo de hard rock com letras sombrias que se encaixava perfeitamente no género musical popular da época. Gravou dois singles, o primeiro em 1981, de título Puto Queque, com Portuguese Woman, no lado B, e o segundo em 1982, com o título Menino João, tendo no lado B o tema Frustração. Em 2025, a banda reuniu-se para um concerto único no Clube Farense, onde a banda mostrou que mesmo após 46 anos, desde o seu primeiro concerto, a 18 de maio de 1979, a sua essência musical continua intacta. Na formação, mantinha Zé António na guitarra solo, agora também na voz, e Carlos Albino, na voz principal e na percussão, sendo os restantes elementos Aníbal Madeira, na bateria e percussão, e Paulo João nos teclados e nas vozes. O disco perdido de hoje é o primeiro single, editado em 1981, Puto Queque, a banda Fluxos.
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0: Discos Perdidos, hoje com a segunda letra F, os Fluxos e este puto queque. Para a semana temos a primeira letra G, dando continuidade ao obsedário dos Discos Perdidos.
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0: Para assinalar o seu 81º aniversário, celebrado a 31 de agosto, Sérgio Godinho divulgou um registro de vídeo inédito da interpretação ao vivo de O Primeiro Dia. O momento foi captado durante o concerto de 14 de agosto no Festival Vodafone Paredes de Cor, onde o cantautor subiu ao palco acompanhado pela sua banda, os Assessores, e por uma comitiva de artistas convidados, composta por Garota Não, Ana Lua Caiano, Capicua, Manuela Azevedo, Milhanas e Samuel Uria.
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0: A atuação de Sérgio Godinho no anfiteatro natural do Festival de Paredes de Coura transformou-se numa celebração coletiva da sua carreira, marcada por um ambiente de forte carga emotiva perante uma plateia intergeracional. Entre cânticos de entusiasmo e momentos de comoção, a atuação, que incluiu este primeiro dia, simbolizou não só a homenagem ao percurso do músico, mas também uma transmissão de legado aos novos nomes da música portuguesa e ao público presente.
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0: A norte-americana Claire Rosencrantz lançou a edição deluxe de My Lover, com 5 temas inéditos: Rocket, War, The Flowers, Just a Man e as novas adições ao álbum Paper Arms e esta, Allergic.

0: esta, Allergic é uma faixa eletrizante impulsionada pela guitarra que capta Claire Rosencrantz na sua forma mais enérgica, retratando o jogo de atração e repulsão vertiginoso de uma relação que sabes que faz mal, mas da qual não te consegues afastar. O álbum foi produzido por Oliver Freed, que colabora com nomes como Ariana Grande, Dua Lipa ou Little Mix, e pelo colaborador de longa data de Claire, Ragnar Rosencrantz, que também serviu como produtor executivo.
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0: Com o seu registro inconfundível de pop rock emotivo e de grande escala, Grow Old With Grace é um dos temas mais comoventes e reflexivos dos irlandeses The Script. A faixa destaca-se pelo seu olhar maduro sobre o amor duradouro, abordando o envelhecer a dois como uma jornada de cumplicidade, paciência e superação.

0: os irlandeses The Script demonstram uma capacidade intacta de escrever canções profundas que ressoam diretamente com o público. Este Grow Old With Grace afirma-se como um hino à fidelidade e à esperança, reforçando a identidade da banda como uma das grandes narradoras das emoções humanas no pop rock contemporâneo.
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0: Com uma integração perfeita entre as texturas contemporâneas do R&B alternativo e a introspeção lírica da nova vaga da música urbana, Casa é um dos destaques centrais do álbum Eclipse, lançado em junho pelo artista Moon. A faixa destaca-se pelo seu tom intimista, explorando conceitos de pertença, refúgio emocional e o significado de regressar ao próprio centro após o turbilhão da vida moderna.
2: Custa-se

o álbum Eclipse, Moon continua a traçar um caminho muito próprio na escrita de canções focadas na atmosfera e na verdade emocional. Esta casa afirma-se como uma das peças mais coesas e sensíveis do alinhamento, consolidando o seu talento para criar paisagens sonoras que equilibram o calor urbano com uma profunda reflexão íntima.

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1: E agora vamos recordar o tema que abriu o Clube Megahertz há 10 anos.
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1: No dia 10 de setembro de 2016 foi transmitida a emissão número 180 do Clube. Nesse dia decidi abrir a emissão com Os Teus Passos, uma das faixas do álbum Autorádio de Benjamin, lançado em setembro de 2015.

0: Com Autorádio, lançado em setembro de 2015, Luís Nunes largou o inglês de Walter Benjamin e encontrou pela primeira vez a sua voz em português. Um regresso a casa que viu nascer um dos mais importantes cantautores em língua portuguesa da sua geração e que conquistou público e crítica rendidos ao conjunto de 12 canções, das quais fazem parte êxitos como este, Os Teus Passos, com o qual abri a emissão número 180 do Clube, no ar a 10 de setembro de 2016.
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0: E assim chegamos à ponta final desta edição 691 do Clube. Agora tenho a habitual piada seca do dia.
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3: O meu filho deixou cair o meu iPhone, ficou com o ecrã partido, mas ainda funciona. Bom, mas quem quiser podem vir buscá-lo. Ele tem 3 anos, é loiro, olhos verdes, chama-se Miguel. É uma gracinha. Podem vir buscá-lo.
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0: Aí está a piada seca do dia com o tipo que quer dar o filho em vez do iPhone, pois que estava partido.
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0: Quem Tem Fé, lançado em agosto, é um dos singles marcantes do cantor e compositor brasileiro Will Soto. O tema afirma-se como um hino de esperança, resiliência e celebração da perseverança através da crença, combinando uma sonoridade acessível e orgânica com uma mensagem direta e otimista. E é mesmo com esta mensagem que me despeço por hoje, com a promessa de voltar de hoje a uma semana para uma nova emissão do teu Clube Megahertz. Fica bem, bom regresso à rotina e mantém-te ligado à rádio de todos os sucessos, pois há muito mais para escutar. Fica bem.

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0: 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Os dias da história, uma compilação de Paulo Jorge de Sousa Pinto, com edição de Daniel Vieira. 5 de setembro, 1972. Massacre de Munique. Na madrugada deste dia, um grupo de homens armados entrou nos apartamentos da delegação israelita dos Jogos Olímpicos de Munique e sequestrou 11 atletas, dos quais 2 morreram quando tentaram resistir. Os assaltantes pertenciam a uma facção da Organização para a Libertação da Palestina, OLP, e exigiam a libertação de mais de 200 de palestinianos presos em Israel e o transporte para o Cairo. Perante a recusa israelita, as autoridades alemãs elaboraram um plano de resgate a ser executado no momento do embarque no avião. Pelas 10:30 da noite, raptores e reféns seguiram para o aeroporto. O assalto falhou e no tiroteio que se seguiu, todos os reféns e um policial alemão foram mortos. 5 dos assaltantes foram abatidos e os restantes foram capturados. O grupo responsável pelo sequestro chamava-se Setembro Negro, em invocação do conflito que opôs a OLP à Jordânia em setembro de 1970. Ainda hoje se discute se as lideranças da OLP e Yasser Arafat foram ou não cúmplices do ataque. O assalto foi facilitado pelas incipientes medidas de segurança, apesar dos alertas sobre a iminência de um ataque durante os jogos. Não havia guardas na aldeia olímpica e o seu perímetro não estava resguardado. Os sequestradores limitaram-se a saltar a vedação, ironicamente com a ajuda de canadianos que a essa hora regressavam aos quartos e que julgaram tratar-se de outros atletas. O incidente teve enorme eco na opinião pública mundial e marcou de forma indelével os Jogos Olímpicos. Não apenas afetou a sua imagem como celebração desportiva, como colocou a questão da segurança num evento com esta dimensão. As autoridades alemãs foram muito criticadas, sobretudo pela sua incompetência a lidar com a crise. O massacre suscitou uma imediata retaliação por parte de Israel, que envolveu a perseguição a todos os envolvidos. O massacre de Munique marcou uma fase crítica da tensão entre Israel, os palestinianos e os países árabes, que viria a conhecer uma nova etapa com a Guerra de Yom Kippur, no ano seguinte. 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

gosta muito de densidade, de aprofundamento, adiro-me muito à melancolia, à harmonia, nem que seja uma alegria triste, uma força triste que a música tem, a apreciação daquilo que é mais profundo e todas essas coisas, não necessariamente fazendo somente músicas tristes, mas a música tem que ter força e densidade e peso e estrutura e massa sonora, que eu adoro, porque eu bebi muito do rock progressivo, que eram as coisas que o meu pai ouvia. Meu pai é uma grande influência minha a nível musical,

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0: Duas horas.
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1: A modernização do regadio de Alvor vai permitir poupar cerca de 60% da água utilizada. As obras, com um investimento de cerca de 15 milhões de euros do PRR, foram visitadas pelo Ministro da Agricultura e Pescas, José Manuel Fernandes. A intervenção inclui um novo reservatório, estação elevatória e de filtração e a substituição de cerca de 2 km de canal por tubagens fechadas. A poupança prevista ronda os 19 milhões de metros cúbicos de água por ano. Em Monchique vão ser atribuídos 48 novos nomes de ruas no âmbito do processo de regularização da toponímia iniciado em 2021. A medida pretende facilitar a validação de moradas, a entrega de correspondência e a localização de ocorrências pelos serviços de emergência. Em Lagoa, os bombeiros voluntários vão receber, na próxima terça-feira, um novo veículo. A entrega está marcada para as 10 da manhã, no quartel, numa iniciativa da Câmara Municipal destinada a reforçar a capacidade de resposta da corporação. Ainda em Lagoa, a Polícia Municipal disponibilizou um formulário online para comunicar a existência de veículos abandonados. O serviço está disponível na área de serviços online do município no menu da Polícia Municipal. A EMARP está a reforçar as ações de sensibilização ambiental. Nas escolas regressa o Programa de Educação e Proteção Ambiental dirigido a alunos desde o pré-escolar ao ensino secundário, com atividades sobre água, resíduos, saneamento e economia circular. No último ano letivo foram realizadas 257 ações, envolvendo mais de 5.800 alunos. A empresa municipal reforçou igualmente a sensibilização dos moradores do Monte Canelas, em Portimão, depois de terem sido detectados resíduos acumulados junto à ilha ecológica da Rua da Amendoeira. Foram instaladas novas placas com a localização das quatro ilhas ecológicas da zona e informação sobre a recolha gratuita de monos, resíduos verdes e pequenos resíduos de obras mediante marcação. Em Armação de Pera, a Junta de Freguesia reforçou a limpeza durante a época balnear e lançou a campanha Armação de Pera Limpa 365. A intervenção inclui recolha noturna de cerca de 50 contentores, limpeza das ilhas ecológicas e lavagem de mobiliário urbano. A Quercus contesta a intenção de construir uma incineradora de resíduos no Algarve. A associação defende que devem ser privilegiadas a prevenção, a reciclagem, a compostagem e a valorização dos resíduos. A Autoridade Marítima Nacional registou 22 mortes em praias e zonas marítimas entre 1 de maio e 31 de agosto. Foram ainda realizados mais de 1.200 salvamentos e mais de 2.300 primeiros socorros. Na área social, a Câmara de Albufeira e a Apexa assinaram dois protocolos para reforçar as respostas destinadas a crianças, jovens e famílias. Entre as medidas está o alargamento do projeto CAPTO e o transporte escolar no próximo ano letivo de e até 25 alunos com necessidades específicas. Em Portimão estão abertas as inscrições para a nova época desportiva municipal, que começa a 15 de setembro. A oferta inclui natação, hidroginástica, ténis, yoga, pilates, zumba, dança e exercício adaptado. Há ainda uma nova atividade de psicomotricidade aquática para adultos no Complexo Desportivo de Alvor. A Câmara de Lagoa inaugurou as novas instalações do Centro Sénior na Rua Basílio Teles. O espaço tem capacidade para receber entre 120 e 150 pessoas em simultâneo e disponibiliza atividades sociais, culturais, recreativas e de estimulação motora e cognitiva. A Comissão de Proteção de Crianças e Jovens de Portimão promove a 18 de setembro um seminário dedicado aos desafios da parentalidade e do mundo digital. A iniciativa decorre no Portimão Arena e é dirigida a pais, cuidadores e profissionais.

No entanto, eu vivo profissionalmente da música desde que comecei a cantar em 1999 e felizmente pago as minhas contas, não devo nada a ninguém, tenho conseguido subsistir e investir nos meus trabalhos, nos meus projetos. Portanto, mesmo assim, considero que sou uma privilegiada e o que eu aconselho aos meus colegas é não fiquem à espera que as pessoas os reconheçam pelo talento. Há muita gente que tem talento e há sempre alguém que tem muito mais talento do que nós. Portanto, o que temos que fazer é ter um caminho, é traçar um caminho, traçar objetivos e ter uma enorme resiliência. As coisas acontecem.

0: 6 horas. Boa tarde.
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Olá, viva, seja bem-vindo. Depois das férias, estamos de regresso para voltar a falar de música nova. Abrimos as portas para mais um AB Play. E começamos com Mário Frois.

Nena apresenta Tenho Saudades de Casa, o segundo e último single de avanço do Debaixo de Água Contigo, sucessor de O Amor Existe. O tema antecede a chegada do terceiro álbum de originais da artista portuguesa, com um lançamento marcado para 1 de outubro, e revela mais um lado desta nova fase. Em Tenho Saudades de Casa, Nena escreve sobre a distância e sobre tudo aquilo que transforma um lugar em casa. 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

Nobel tornou público o seu primeiro single em português, Desesperado. O artista contou em comunicado que é verdade que escreveu em inglês, não só nestes 8 anos de carreira, mas como em praticamente toda a sua vida, desde que começou a escrever as próprias canções. Talvez o fizesse por causa de alguma ambição irrealista, ou talvez por conforto, visto que a sua timidez se anula ao cantar numa língua à qual não tenha uma ligação emocional. Mas o que é certo é que nos últimos 2 anos tem sentido algo que nunca sentiu: necessidade de se expressar mais.

A nostalgia, a esperança e a cura. Não como etapas de uma única história, mas como experiências emocionais que nos unem a todos. Em Still, Karol G une a sua voz à de Bruno Mars numa emotiva balada cantada em inglês. Vulnerável e romântica, a faixa fala de continuar a amar alguém mesmo quando uma relação chega ao fim, com as duas vozes a transformarem esse sentimento num dos momentos mais universais.

Canção da Revolta é o segundo tema do novo álbum de janeiro, Reticências. Esta canção é um dueto com a artista Meta, lançada em dia de eclipse do sol e foi escrita também num dia de eclipse, há 3 anos. Canção da Revolta apresenta uma reflexão sobre o ciclo inevitável entre fim e o recomeço. A revolta surge aqui, não apenas como um gesto de oposição, mas como uma força transformadora.

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Kalema juntam-se a Léo Santana em Oi, Amor, um novo single com sabor a verão que cruza o som afropop da dupla com o inconfundível swing do artista brasileiro. Romântico, divertido e contagiante, Oi Amor destaca-se por um refrão imediato, resultante desta fusão entre as melodias dos Kalema e a energia de Léo, que fica no ouvido e que convida de imediato a cantar e a dançar. Sim.

Does It Ever Cross Your Mind? É o tema de destaque do novo álbum a solo de Brandon Flowers, vocalista dos The Killers, e o primeiro em mais de uma década. Gravado em Nashville, o disco revisita as memórias de infância do artista em Nepi, no Utah, através de algumas das suas canções mais pessoais. Does It Ever Cross Your Mind reflete sobre o acaso e a beleza de encontrarmos as pessoas com quem acabamos por partilhar a vida.

Já chegou o novo single de À Toa, 112, que conta com a participação dos Dama. Esta é a primeira colaboração entre duas das bandas mais importantes da pop portuguesa da atualidade, muito sonhada pela banda mais jovem. 112 fala sobre um amor que promete tudo e a dada altura não entrega. A canção tem presentes várias metáforas muito portuguesas ligadas à emergência, como uma chamada para o 112, ou até mesmo um fenómeno bastante improvável, como a chuva e tempestade no mês de agosto.

Depois de 2 anos dedicados à era de No Escuro, quem é você? Carol Biazin prepara-se para encerrar este capítulo com o lançamento de Assumo os Riscos, novo EP que já chegou a todas as plataformas digitais. Com 6 canções, o projeto surge como uma despedida deste período da carreira da cantora, compositora e multi-instrumentista brasileira, que descreve o EP como uma forma de fechar este ciclo com os fãs que a acompanharam ao longo dos últimos anos. A faixa de destaque é BH.

0: já voltamos às novidades musicais, mas para já vamos fazer um pequeno intervalo. Voltamos para a segunda hora logo a seguir. A fechar a hora temos Traumas. Waze.
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Constant Companion é o tema de destaque de Hazel Eyes, o novo álbum de Sam Smith. Um trabalho profundamente pessoal, desenvolvido ao longo de 3 anos e marcado por um período de grandes mudanças na vida de Sam. Com uma atmosfera cinematográfica inspirada nos clássicos western, Constant Companion coloca a voz grave e intensa de Sam entre guitarras crepusculadas e cordas envolventes de Roadmose.

Pizélico, os azeitonas em chamadas que ignoras, uma canção para desligar e voltar a atender a vida. Este novo single faz parte do álbum de família, oitavo disco de PZ, com edição em vinil, agendada para dezembro. 12 músicas, 12 convidados, 12 retratos. Construída sobre um refrão contagiante, são tantas chamadas que ignoras, a música transforma uma crítica ao excesso de disponibilidade permanente num convite simples: desligar o telemóvel e recuperar o tempo para a família e para os amigos.

0: Olá, estamos de regresso para espreitar a tabela das músicas mais tocadas. Apesar de termos estado de férias, há 7 canções que permanecem na lista, não nos mesmos lugares. Top mais. Já faziam parte desta tabela Olivia Dean, na 12ª posição, e Golden de Hendrix, no 11º. 10ª posição para o brasileiro Pedro Sampaio. Vamos de Jet Ski.
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0: Voltamos às contas com o nono lugar e manteve esta posição Taylor Swift, The Fate of Aphelia. A oitava posição é para Kalema, Chuva de Amor. Temos dueto de Missy Miles com Wet Bad Gang. We Are Here está no sétimo lugar.
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Top Mais. Sexta posição na contagem das músicas mais tocadas: Dave and Thames, Ray Dance. Quinto posto para Bad Bunny, Baile e Nobby W. Na quarta posição temos Jamaican, Bam Bam.

Estamos conversados de top. Voltamos a atualizar a tabela na próxima semana. Até lá, tudo bom, sempre com mais e melhor música nova. É o que acontece já a seguir nesta emissão.

Paulo Santo transforma a purificação num momento de descontração e ao mesmo tempo de prazer. Depois de bate o pé no chão, onde blaia, convida-nos a sacudir as más energias através da dança, chega Paulo Santo, uma colaboração com Manga Limão, que continua esse ritual de limpeza, mas agora através de um groove tropical, afropop, quente e dançante.

O cantor e compositor luso-britânico Daniel Drake edita Voltar, uma das canções centrais do projeto que marcará a sua estreia discográfica. Lançada como avanço promocional, a canção introduz o universo autoral do artista e antecede o seu single de estreia oficial e o EP de estreia, ambos previstos para o próximo ano. O tema integra atualmente a banda sonora da produção nacional A Madrasta da TVI.

0: 5 horas. 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

falo disto, seja onde for, vejo a importância de ter uns pais que apoiam, que amam e que acreditam acima de tudo. Por muito que discordemos ou que não nos demos com os feitios dos nossos pais, há pequenas ações durante a vida que nós, quando vamos crescendo e amadurecendo, vamos começando a perceber o amor profundo, a força que é o amor de um pai e de um filho, ou da mãe com um filho, e naquilo que eles fazem, tanto em segredo como em destaque, por nós enquanto filhos. E isso é um exemplo que eu vou levar para a vida, e se tiver um dia filhos, com certeza, quero cometer, vou passar-lhes isso e saber que estou sempre cá para eles, assim como os meus estão cá para mim.

aprendi a tocar sozinho viola, portanto, que era para fazer as serenatas às namoradas, que era importantíssimo na altura. E depois comecei a querer algo mais, ou seja, com um amigo da escola primária, e juntos começámos, digamos, a tocar naquele mercado de bares aqui da região. Ainda não tínhamos carta de condução e eram os nossos pais que nos levavam. Portanto, e aí comecei a ter, digamos, esse contacto com este mercado que é música ao vivo,

Olá, bem-vindos a Super Kizomba FM e à divulgação da nova edição do Top 10 Super Kizomba. Começamos, antes de passarmos à música, por referir que já podem ouvir esta lista na Rádio Nacional Educativa Rural em 91.9 FM, que transmite em Moçambique. Top 10 Super Kizomba, para ouvir aos sábados às 13 horas, com um super abraço para toda a equipa e ouvintes da Rádio Nacional Educativa Rural, assim como para todas as dezenas de estações e milhares de ouvintes que, espalhados por todo o mundo, ouvem diariamente Super Kizomba FM. Em termos de Top 10, referimos que na última contagem, uma vitória de João Soares e Tino MC Pro atingiu o número 1. Claro que nesta nova lista há uma série de alterações que vocês vão ter que ficar até ao final para descobrir, afinal, quais foram. A primeira prende-se com a saída de Sombra de Mim, do DJ Gambi, da lista, com um tema que era número 8 na última semana e que nos fez companhia durante 6 edições. Vamos às novas contas. Número 10. 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

Maior queda da semana e também o tema mais antigo na tabela, Por Ti, de Ricky Boy. Era número 6, é agora número 10. 9 semanas no Top 10, Super Kizomba. É obra, 9º posto, Hold Me Slow, a única nova entrada desta semana. Na voz de Al Green Neto, já foi Power Play, Super Kizomba. E no 8º lugar, sobe 2 postos, Layona, de Loi Kizomba, com Seiria. Agora vamos recuperar Dai Martins com Ser Bom, tema que há precisamente 1 ano atrás roubou a liderança a Jorge com

0: Agora, número 7 de Moçambique, Filomena Maricua com Luki, um dueto em Desculpa. Sexto posto, cai 3 posições, Sonho do Ano, de Gama com Landois e Maisa. Quinta posição, também um trambolhão de 3 postos, Dança de Capalifa.
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0: a vice-liderança, e ao Larunjo, que vai estar de volta à antena com a última novidade por si lançada e que é nosso Power Play nesta semana. Plano B e depois tempo para o número 1 do Top 10 Super Kizomba.
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Está estacionado na primeira posição pela segunda semana consecutiva o balançado, uma vitória de João Soares e Timo MC Pro para fechar esta edição do Top 10 Super Kizomba. Contas fechadas, regressamos na próxima edição de Super Kizomba FM com a pista de dança ao som do DJ Alfredinho Domingos no Semba Mix. Agosto 2026 está a ser um super fim de semana. 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
1: A modernização do regadio de Alvor vai permitir poupar cerca de 60% da água utilizada. As obras, com um investimento de cerca de 15 milhões de euros do PRR, foram visitadas pelo Ministro da Agricultura e Pescas, José Manuel Fernandes. A intervenção inclui um novo reservatório, estação elevatória e de filtração e a substituição de cerca de 2 km de canal por tubagens fechadas. A poupança prevista ronda os 19 milhões de metros cúbicos de água por ano. Em Monchique vão ser atribuídos 48 novos nomes de ruas no âmbito do processo de regularização da toponímia iniciado em 2021. A medida pretende facilitar a validação de moradas, a entrega de correspondência e a localização de ocorrências pelos serviços de emergência. Em Lagoa, os bombeiros voluntários vão receber, na próxima terça-feira, um novo veículo. A entrega está marcada para as 10 da manhã, no quartel, numa iniciativa da Câmara Municipal destinada a reforçar a capacidade de resposta da corporação. Ainda em Lagoa, a Polícia Municipal disponibilizou um formulário online para comunicar a existência de veículos abandonados. O serviço está disponível na área de serviços online do município no menu da Polícia Municipal. A EMARP está a reforçar as ações de sensibilização ambiental. Nas escolas regressa o Programa de Educação e Proteção Ambiental dirigido a alunos desde o pré-escolar ao ensino secundário, com atividades sobre água, resíduos, saneamento e economia circular. No último ano letivo foram realizadas 257 ações, envolvendo mais de 5.800 alunos. A empresa municipal reforçou igualmente a sensibilização dos moradores do Monte Canelas, em Portimão, depois de terem sido detectados resíduos acumulados junto à ilha ecológica da Rua da Amendoeira. Foram instaladas novas placas com a localização das quatro ilhas ecológicas da zona e informação sobre a recolha gratuita de monos, resíduos verdes e pequenos resíduos de obras mediante marcação. Em Armação de Pera, a Junta de Freguesia reforçou a limpeza durante a época balnear e lançou a campanha Armação de Pera Limpa 365. A intervenção inclui recolha noturna de cerca de 50 contentores, limpeza das ilhas ecológicas e lavagem de mobiliário urbano. A Quercus contesta a intenção de construir uma incineradora de resíduos no Algarve. A associação defende que devem ser privilegiadas a prevenção, a reciclagem, a compostagem e a valorização dos resíduos. A Autoridade Marítima Nacional registou 22 mortes em praias e zonas marítimas entre 1 de maio e 31 de agosto. Foram ainda realizados mais de 1.200 salvamentos e mais de 2.300 primeiros socorros. Na área social, a Câmara de Albufeira e a Apexa assinaram dois protocolos para reforçar as respostas destinadas a crianças, jovens e famílias. Entre as medidas está o alargamento do projeto CAPTO e o transporte escolar no próximo ano letivo de e até 25 alunos com necessidades específicas. Em Portimão estão abertas as inscrições para a nova época desportiva municipal, que começa a 15 de setembro. A oferta inclui natação, hidroginástica, ténis, yoga, pilates, zumba, dança e exercício adaptado. Há ainda uma nova atividade de psicomotricidade aquática para adultos no Complexo Desportivo de Alvor. A Câmara de Lagoa inaugurou as novas instalações do Centro Sénior na Rua Basílio Teles. O espaço tem capacidade para receber entre 120 e 150 pessoas em simultâneo e disponibiliza atividades sociais, culturais, recreativas e de estimulação motora e cognitiva. A Comissão de Proteção de Crianças e Jovens de Portimão promove a 18 de setembro um seminário dedicado aos desafios da parentalidade e do mundo digital. A iniciativa decorre no Portimão Arena e é dirigida a pais, cuidadores e profissionais.

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0: 8 horas.
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1: Prezados ouvintes, sejam todos muito bem-vindos a mais uma emissão do programa Um Certo Oriente, um espaço plural de partilha musical, de entretenimento, de encontro de pessoas, de mundos, de culturas e de saberes, apresentado por este vosso anfitrião António Rodrigues, que no curso do próximo tempo, aqui nesta nossa rádio a transmitir via web para todo o mundo, procurará proporcionar-lhes momentos diferentes e aprazíveis, compartilhando a melhor seleção musical, as curiosidades de ontem, de hoje e de sempre, e os pensamentos simples que nos chegam dos insondáveis destinos do Norte de África, Médio Oriente, Golfo Pérsico e da região peninsular do Sul da Ásia. Sob a erudita reflexão do poeta libanês Khalil Gibran, quando inspirou a que sejamos sempre capazes de viver tudo o que há de sagrado em cada instante, proponho-lhes o meu singelo convite para que nos façam companhia e desfrutem de uma deleitável jornada pelas exóticas quimeras de um certo Oriente.
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Contemplaremos, entre outros, a cantora marroquina Manal, o artista egípcio Mohamed Ramadan, os Ministry of Dub Key, o cantor iraniano Sirvan Khosravi, a libanesa Miriam Fares e far-nos-ão ainda as honras, os jordanos 47 Soul e Silawi, estreando ainda no alinhamento El Fari. Tudo mil e uma excelentes razões para permanecer connosco e apreciar cada instante desta jornada singular. Relembro ainda que ao longo da semana poderão continuar a acompanhar todos os textos, fotos e novidades relativas ao programa partilhadas na página de Instagram, Um Certo Oriente. Até já!

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1: Pela porta de Ishtar entram os deuses. Era assim que se dizia ao cruzar esse colosso azul que guardava a entrada da majestosa cidade da Babilónia, no atual Iraque. Mas a porta de Ishtar não era apenas um acesso, era uma declaração de poder, um manifesto em tijolos e esmalte dirigido aos deuses, aos inimigos e ao próprio povo. Construída por volta de 575 a.C., durante o reinado do rei Nabucodonosor II, em honra da deusa do amor e da guerra Ishtar, a porta erguia-se como uma das entradas principais da cidade e marcava o início do caminho processional, uma via sacra, um trajeto de cerca de 1 km, por onde passavam as procissões religiosas durante o Festival do Ano Novo Babilónico, conhecido como Akitu. A sua superfície era revestida por milhares de tijolos esmaltados num azul profundo, imitando o lapislázuli, pedra considerada sagrada na Mesopotâmia. Sobre esse fundo resplandecente erguiam-se figuras em relevo: leões, símbolo da deusa Ishtar, dragões Mushusu, representando o deus Marduk, e touros, associados a Hadad, divindade das tempestades. Cada figura transmitia uma mensagem de proteção divina, força e ordem. Imaginemo-nos a caminhar entre as suas torres de mais de 12 metros de altura, ladeadas por dragões dourados e leões em tijolos com vidro, enquanto cânticos ritualísticos ecoavam no ar e o perfume de incenso se misturava ao aroma da terra aquecida. No coração da Babilónia, arquitetura e espiritualidade fundiam-se. A porta era, ao mesmo tempo, monumento político e símbolo religioso. Embora não tenha sobrevivido completamente ao tempo, partes da porta de Ishtar foram escavadas e levadas para Berlim no início do século XX, onde foram restauradas e hoje estão em exibição no Museu de Pergamon. Graças às tecnologias gráficas modernas, e especialmente ao uso da inteligência artificial, é possível recriar digitalmente essa maravilha arquitetónica da antiguidade. Ilustrações, modelos em 3D e animações baseadas em evidências arqueológicas permitem-nos reviver as cores, formas e atmosferas da Babilónia com uma precisão visual sem precedentes. Com isso, a história da Porta de Ishtar continua viva, não apenas em museus, mas também nas imagens que hoje recriamos com arte, ciência e algoritmos. É um cerco Oriente. Seguimos viagem.

entre dunas e sonhos, nesta cadência rítmica onde, semanalmente, aqui mesmo, ao longo desta hora, o Ocidente encontra o seu Oriente, a nossa caravana começa a fazer paulatinamente o caminho de volta. A pensar em si, que nos ouve em casa, no trabalho, em viagem, onde quer que se encontre. Elegemos uma seleção exclusiva de temas que nos ajudarão a percorrer musicalmente da melhor maneira o restante itinerário. E assim se fazem estas viagens por um certo Oriente. O pensamento que decora o pergaminho que sela a emissão de hoje inspira-nos que o tempo é muito lento para os que esperam, muito rápido para os que têm medo, muito longo para os que lamentam, muito curto para os que festejam, mas para os que amam, o tempo é eterno. Palavras de William Shakespeare. Que assim seja.

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1: E praticamente a concluir o capítulo de hoje do programa Um Certo Oriente, como um dia legou para a posteridade Carl Sagan, diante da vastidão do tempo e da imensidão do universo, é um enorme prazer para mim dividir um planeta e uma época consigo. Aproveito esta oportunidade para deixar uma palavra de gratidão a todos vós, estimados ouvintes, que durante esta última hora me concederam a amável honra da vossa simpática companhia, assim como endereçar uma devida palavra de reconhecido apreço à fantástica equipa desta nossa rádio, que uma vez mais tornou possível levar até vós esta edição e que para mim constitui sempre um gosto e todo um privilégio produzir e realizar. Sou o António Rodrigues e voltarei ao vosso convívio, oxalá, de hoje a 8 dias, à hora certa, para mais uma nova peregrinação pessoal, interior e geográfica pelos jardins ao oriente de nós. Até lá, desejo a todos a continuação de uma excelente semana. Muito obrigado pela vossa presença. Bem-ajam. Maktub. Estava escrito.

0: 9 horas.
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3: 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Nem tudo é urgente, mas há coisas que são pertinentes. Ideias que fazem pensar, perguntas que fazem sorrir, respostas que às vezes complicam. Porque falar por falar é conversa. Falar com sentido é pertinência. Pertinências, onde a palavra tem lugar. Há perguntas que parecem simples, mas que, quando pensamos nelas, dão muito mais que pensar. Uma delas é porque contamos histórias. Contamos histórias para não deixar morrer o que vivemos, para dar sentido às coisas que nos acontecem, para rir, para chorar, para recordar e, às vezes, simplesmente porque temos uma história e não conseguimos guardá-la só para nós. Desde a infância que contamos histórias. Primeiro para explicar o mundo, depois para inventar novos mundos e, mais tarde, talvez para percebermos melhor o nosso próprio mundo. Uma história pode ser verdadeira, inventada ou ter um bocadinho dos dois. Pode caber num livro, numa conversa de café, numa memória de infância ou numa noite em que fomos à Feira do Livro ouvir Júlia Domingues, que nos convida a parar por uns instantes e a pensar nesta simples pergunta, aparentemente tão simples, mas que, no fundo, contar histórias seja uma das maneiras mais antigas e mais bonitas que encontramos para dizer: eu estive aqui, eu vi isto, eu vivi isto e tenho algo para contar. Mas vamos ouvir Júlia Domingues.
4: O James acabou de deixar aqui uma pergunta no ar, que é: quem é que vai e quem é que está disposto então a aprender a pintar com os novos pincéis? E eu queria arriscar e fazer uma pergunta talvez tão ou mais importante, que é: mesmo que vocês tenham estes novos pincéis, vocês saberiam o que pintar? É porque há uma coisa curiosa que o James falou, que é: os instrumentos mudaram, a tecnologia mudou, os suportes ficaram diferentes, mas as histórias continuam a funcionar exatamente pelos mesmos princípios há milhares de anos, como o James nos tem dito. E eu, para vos mostrar isto, vou começar precisamente com uma história. Esta sou eu, em 2015. E isto não é uma história sobre perca de peso, é uma história de transformação. Por esta altura, eu um dia cheguei a casa do trabalho, ia sair novamente, baixei-me para atar os meus ténis e fiquei sem respirar. Deixei de respirar. Levantei-me assustada, percebi que ia continuar a viver, que continuei a respirar, mas percebi também que o meu mundo, se eu não tomasse nenhuma decisão, que ia encolher, o mundo ia encolher, menos eu. E então, no dia seguinte, o que eu fiz foi, não disse nada a ninguém, no dia seguinte, a seguir ao trabalho novamente, peguei na minha bicicleta e fui andar. E só consegui fazê-lo durante 20 minutos. Estava morta, não consegui fazer mais. Foi o que eu consegui. E só que parei, respirei novamente, fiz uma outra coisa. No dia seguinte repeti. E no dia seguinte voltei a repetir. E no outro, espantem-se, fiz novamente. Eu atualmente faço cerca de 2 horas de exercício. E acreditem que isto nada tem a ver por eu ter tido aqui uma bicicleta mágica. O que aconteceu foi que eu tomei uma decisão. E tomei a decisão de mudar a história que eu estava a contar a mim mesma. E foi isto que efetivamente alterou. Pronto, para quem não me conhece, o meu nome certamente já o ouviram. O meu nome é Júlia Domingues. Sou a fundadora da página Só Que Não. Sou autora também. Sou mentora de autores. E estudo histórias. E a maior parte das coisas que eu aprendi foi aqui com o meu caríssimo James Maxill. E é aqui que tudo começa. E é nestes próximos minutos que eu vou tentar ser breve e prática. Era isto que eu queria conversar um pouquinho com vocês. Porque as histórias vão perceber que não servem só para escrever livros. Servem essencialmente para mudar as pessoas. Mas para uma história mudar alguma coisa, nós precisamos de perceber como é que elas funcionam. Senão não sabemos sequer quais os caminhos que havemos de tomar. E antes de avançarmos, queria que pensassem numa coisa que o James esteve a falar convosco na última hora. Teve-nos a dizer, essencialmente, e reforçou muito a ideia, que as ferramentas mudaram ao longo da história. As pinturas, a máquina de escrever, os computadores, a inteligência artificial. Mas existe uma coisa que tudo mudou, mas há uma pergunta que permanece igual e que o James também nos fez. É, afinal de contas, nós contamos histórias para quem? Temos os instrumentos, porque é que eles nos servem? E eu agora queria vos perguntar uma coisa. Quem é que daqui acredita que escreve ou que conta histórias para si mesmo? Ótimo. Lamento desiludir-vos. Isso é mentira. Se ninguém ouvir a nossa história, será que a história existe? Digam-me outra coisa, por favor, e continuando. Qual é que foi a última história que escreveram e que não mostraram a ninguém? Mas existiu, aconteceu. Sim. Não foi uma história, foi um exercício. Foi o que aconteceu. Há quem escreva efetivamente histórias para si mesmo. Caso contrário, não existiriam os pensamentos soltos, não existiriam os diários, as notas soltas, aqueles apontamentos que às vezes escrevemos nos guardanapos das toalhas dos restaurantes, quem nunca? A questão aqui, eu aceito isso tudo, tudo isto é válido. Mas há uma condição. Se nós nunca mostramos a história que escrevemos a ninguém, correto. Vocês escrevem para vocês. Mas, quem é que daqui já mostrou um texto seu a alguém? Ok. Então, já não escrevem para vocês. No momento em que nós pedimos a alguém, seja com que intenção for, para ler uma história nossa, um texto que nós escrevemos, nós mudamos a regra do jogo. Nós não estamos a escrever, nós estamos a comunicar. E a comunicação pressupõe duas coisas muito interessantes: quem envia e quem recebe. Porque sem leitor não há história. E querem ver? Preciso agora que pensem numa coisa que escreveram sobre vocês mesmos. Sim? Preciso aqui da ajuda. O que escreveu foi exatamente o que aconteceu ou foi o que sentiu sobre o que aconteceu? O que sentiu, acabou, exatamente. Então, esse é a resposta mais válida para eu vos poder dizer que não escrevemos de facto para nós. Nós escrevemos sobre a interpretação que nós temos sobre aquela fatia da realidade naquele momento. E deixem-me dizer-vos, interpretação já é narrativa. Já estamos a comunicar. E este era o primeiro mito que eu gostava que vocês desmistificassem hoje. Todas as histórias são direcionadas para o outro, porque sem leitor não há história. E é também aqui que a minha conversa se encontra com a que o James acabou de ter com vocês, porque durante a última hora ouvimos falar muito da evolução das ferramentas, das pinturas, da imprensa, mas todas as ferramentas existem apenas por uma única razão, porque são dirigidas para alguém. Porque existe alguém que nós queremos alcançar, porque existe alguém que nós queremos de alguma maneira transformar. Não basta escrever, não basta termos as melhores ferramentas, não basta termos a inteligência artificial, e até vou ser aqui um bocadinho mais polémica, não basta ter a inteligência, a mente virtual do James, porque se nós não soubermos como é que funciona a história na psique humana, não existe por isso simplesmente forma de nós mantermos a tal criatividade ou de aprimorarmos a criatividade que o James tem estado a conversar com vocês. Quem é que daqui já começou uma história e nunca terminou? Ok, ótimo, então esta conversa é mesmo dirigida para vocês. Porque é que afinal nós contamos histórias? E agora preciso da vossa ajuda. Porque é que acham que nós contamos histórias? Está perfeito, isto é efetivamente a partilha para outro alguém, como acabei de dizer. Mas falta aqui a palavra mais importante. Nós contamos histórias por sobrevivência. As histórias, tal como James disse, são naturais à nossa espécie, à espécie humana. Nós comunicamos da mesma forma que todas as outras espécies comunicam. Mas se pensarmos um segundo,

E, portanto, o fenómeno de usar histórias é efetivamente natural à nossa espécie, porque já nasce, este fenómeno já existe antes dos computadores, antes da inteligência artificial, antes da roda, antes da agricultura. As histórias existem desde que existem, desde que existe a espécie humana. Mas, de facto, esta capacidade natural, nós fazemos isto todos os dias, esta capacidade natural que nós temos para contar as histórias de forma a influenciar alguém é efetivamente da nossa espécie. Uma formiga, evidentemente, que comunica com outra formiga. Um leão, claro que comunica com outro leão. Agora, nenhum deles constrói narrativas para influenciar o outro como nós fazemos. E nós fazemos efetivamente isto todos os dias. Quem é que daqui já exagerou um bocadinho na história que escreveu ou que contou? Ótimo, então somos contadores de histórias, porque estamos a criar a narrativa efetivamente. Imaginem agora, vocês estão a dar-me relativa atenção, ou pelo menos estão a olhar para mim, mas imaginem que agora o James levantava, full da vida, me arrancava o microfone da mão e disse: o que a Júlia vos está a dizer é mentira. O que é que ia acontecer? Vocês iam primeiro provavelmente ficar em pânico, eu ia começar a tremer, mas a vossa atenção mudava do meu foco para o James. E nas vossas cabeças acontecia uma coisa que é: e agora? O que é que vai acontecer? É este microsegundo deste encantamento, desta... Ah, o que é que vai acontecer? É esta palavra que surge naturalmente na psique humana que faz com que nasçam as histórias. Ou seja, frase âncora que eu quero e que gostava que vocês retivessem. Uma história começa quando nasce uma pergunta na cabeça da outra pessoa ou do outro canal que está a receber a história. Para fixar, efetivamente nós somos uma espécie que contamos histórias para seduzir ou para influenciar o outro, e a história começa quando nasce, qualquer história começa quando nasce uma pergunta na cabeça da outra pessoa. E então, chegados até aqui, se todos contamos histórias, porquê é que então, se é natural à nossa espécie, porquê é que então não nos lembramos de todas as histórias? Se é uma coisa que fazemos todos os dias, até vou ser mais provocadora. Então, porquê é que não se lembram das histórias que vocês contam? É fácil. Porque a maior parte das pessoas não sabe como é que as histórias funcionam na psique humana. Porque a maior parte das pessoas conta histórias, mas poucos estudam como as histórias funcionam. A maior parte das pessoas utiliza essa capacidade, mas poucos têm a ousadia de dominar essa ferramenta. E isto leva-nos, mais uma vez, àquilo que o James esteve a conversar convosco. Não basta termos acesso aos instrumentos, é preciso saber utilizá-los. Nós, efetivamente, contamos histórias e as histórias servem para melhorar, para aprimorar as nossas capacidades naturais. Tal como o James disse, a criatividade, podemos aprimorá-la, podemos efetivamente melhorar esta capacidade, e há quem tenha capacidades naturais para desenvolver histórias mais facilmente do que outras pessoas, mas tem de acontecer. Portanto, temos que saber como funciona, até para, como o James disse, conseguirmos ordenar os elementos da história, que é isto que vai fazer toda a diferença, é isto que vai dividir uma boa história de um texto só. Então, e afinal, tudo bem, então qual é que é o segredo para contar a melhor história, para nos destacarmos? É saber como as histórias funcionam. Reparem uma coisa, e até vou pegar mais ou menos semelhante àquilo que o James estava a dizer. Não padecendo nenhuma limitação motora, todos aqui conseguimos correr, certo?

0: Ótimo. Então, porque é que ninguém daqui, acho eu, corre uma maratona? Se é uma capacidade natural? Exatamente. Porque é preciso treinar todos os dias e não desistir. As histórias é exatamente a mesma coisa. É preciso dedicação. Quem é que daqui acha, aliás, que o talento é o mais importante para escrever uma história? Estou aqui a ver algumas reações de forma negativa. Não. O talento não chega. O talento ajuda, mas o talento não resolve. Ok? Tal como o James disse, há milhares de pessoas que acreditam que se tiverem uma ideia fantástica, os leitores vão aparecer, mas depois confirmam que os leitores afinal não aparecem. E não aparecem porque escrever uma história não é só despejar palavras numa página. Escrever uma história é fazer com que nasça uma pergunta na cabeça da outra pessoa. É provocar uma reação na outra pessoa. Isso sim é escrever uma boa história. Eu posso ser muito talentosa, mas se eu não souber que primeiro vem um personagem, mas antes do personagem preciso de chamar alguém para a história, e já lá vamos, não vai existir uma história, vai existir um texto, talvez um texto bonito, acredito que sim, mas a emoção vai-se perder pelo meio. Há muitos escritores com quem nós temos trabalhado que a primeira pergunta que querem fazer é: como é que eu faço para escrever? Mas a pergunta provocatória que se devem fazer a si mesmos é: como é que eu faço para alguém continuar a ler-me? Para alguém virar a página para o outro lado? Essa é a pergunta. E pronto, tenho aqui muito pouco tempo. Quero só dizer-vos, ou quero também dizer-vos e falar-vos um pouquinho sobre e dar continuidade aqui ao que o James disse, para concluir, porque o nosso tempo realmente ficou muito reduzido. 90% é técnica, 10% é talento, efetivamente. E só quero fazer, e vou terminar por aqui, e vou encurtar realmente aqui a minha conversa. Vamos construir aqui uma história muito rapidamente, todos, aqui, sem pensar muito, vamos só responder. Querem ver? Em vez de inventarmos uma história, vamos utilizar uma história que acabámos de ouvir. A palestra do James. E isto para vos falar nos elementos da história, ou seja, como funciona a história na psique humana. Okay? Para vocês terem esta ideia. Porque se conseguirem perceber estes elementos e se conseguirem memorizar este padrão, vocês conseguem repeti-lo. E conseguem repeti-lo uma vez, duas, cem, todas as vezes que quiserem. Porque a base desta conversa é: as histórias humanas permeiam-se pelos mesmos princípios, sempre. E se soubermos como funciona uma, funcionam todas. Então vamos lá. No que vocês acabaram de ouvir, qual era a personagem do James, de toda a história que o James tem, que vos contou e falou convosco? Quem era o personagem? Ok? Vamos simplificar, vamos nos focar no essencial. O personagem era o criador, era o autor. Certo? Todos os instrumentos que ele usou foram diferentes, mas houve uma coisa que permaneceu. Quem cria, o criador, permanece imutável. Ok, temos a personagem. O que é que esse personagem quis ao longo deste tempo? Contar uma história, certo? Despertar a atenção, sim. Qual era o objetivo da personagem, da história que o James, da palestra, da conversa que o James teve com vocês? Transmitir uma mensagem. Está tudo certo, vamos só reduzir. O personagem queria continuar a criar, adaptando-se aos novos instrumentos, certo? Caso contrário, perdia a relevância, perdia o interesse, não iria conseguir acompanhar a evolução dos tempos. Ok, temos aqui então um objetivo. Se isso não acontecesse com o criador, com o autor, o que é que acontece? Ou o que é que aconteceria? Perfeito. As pessoas desaparecem, não é? Ou seja, o mundo desse autor iria encolher, tal como o meu mundo iria desaparecer. Ou seja, há um risco, há uma consequência se ele não conseguir encontrar esse objetivo. E digam-me uma coisa, porquê é que ele não conseguiu? O que é que impede ao longo dos tempos que isso aconteça? Quais são os obstáculos Ou talvez o medo de não acompanhar, ou talvez a resistência à mudança, ou talvez o medo de desaparecer, de não conseguir adaptar-se. Acham que efetivamente se consegue uma única primeira vez? Consegue-se à primeira? Ok. Vai haver falhas, certamente, certo? Provavelmente nem há de conseguir à segunda. Provavelmente nem há de conseguir à terceira. Quando é que a história fica realmente quase sem fogo? É quando nós percebemos que estamos quase no limite de desistir. É aqui que nós depois fazemos aquela pergunta crucial. Caramba, será que vai conseguir eu ir agora? E depois chega uma certa altura que a história tem que ter um desfecho, certo? Na história do James, qual foi o desfecho que o autor acaba por perceber? Consegue adaptar-se às novas ferramentas e só assim consegue se ingrar. E se eu vos disser que nada disto interessa, vou-vos fazer uma pergunta. Na palestra do James, o autor está igual ao início ou ficou uma pessoa diferente? Isto para vos dizer o quê? No meio de todos estes elementos que são permanentes e transversais a todas as histórias, o mais importante é que tem de haver uma transformação. O nosso personagem não pode ficar igual ao início da história, porque senão não existe história. Se ele nada tiver aprendido, se ele com as suas falhas, com os seus obstáculos, não tiver conseguido ou não, se não estiver mudado, não existe história. E eu vou só resumir e concluir. História tem que ter um personagem, essa personagem tem que ter um objetivo. Esse objetivo, se não acontecer, existe uma consequência, não vai conseguir na primeira nem na segunda, vai lutar, vamos ter que chegar a uma altura em que vamos ter que decidir qual a decisão que vamos tomar e no final temos que estar mudados, caso contrário não existe história. Eu vou ter que terminar por aqui. Gostava só apenas de vos dizer que tal estes princípios que se aplicam aos livros, às histórias, às empresas, aplicam-se a tudo na vida, mas também se aplicam a nós. E cabe-nos a nós perceber qual é a história que estamos a contar a nós mesmos. Caso contrário, o que vai acontecer, eu vou passar aqui, se queremos mudar a nossa história, temos que definir o que queremos, temos que assumir o que nos bloqueia e temos que decidir agir. Caso contrário, vamos passar a vida a viver uma história que alguém escreveu por nós. Tal como vos mostrei no início aqui da nossa conversa, no final disto tudo, o que eu quero passar para vocês é: nós não estamos a falar de livros, de marcas, de instituições, nós estamos a falar de pessoas. E as histórias só servem para nós mudarmos alguma coisa, para o ser humano continuar a perceber que a narrativa é dele. E portanto, mudem a vossa história e mudem a vossa vida. Obrigada pela vossa presença. Por agora vou ficar aqui.
1: Foram dias de livros, de encontros, conversas, autores, leitores e, sobretudo, muitas histórias. Porque uma feira do livro não se faz apenas de páginas impressas. Faz-se também de pessoas que lhe dão voz e das conversas que continuam depois de fecharmos o livro. E para terminar a edição de este ano, nada melhor do que uma conversa. Uma conversa com gente da casa. Um daqueles momentos que não queremos dizer adeus, porque sabemos que há sempre mais uma história para ouvir, mais uma pergunta para fazer e, quem sabe, mais um livro para levar a casa. E é nesse espírito que acontece a conversa com. E foi assim que Analita Santos conversou com João Ventura no último dia da Feira do Livro de Portimão. A quem, desde já, damos um abraço de agradecimento por tudo o que nos deixaram fazer.
2: Boa noite a todos e a todas. Vamos iniciar oficialmente a última conversa da edição 2026 da Feira do Livro de Portimão. E vamos terminar com um residente, um portimonense, alguém que vive no Algarve, portanto não poderia ser de melhor forma. Temos connosco João Ventura, escritor, ensaísta, cronista literário, que vai então encerrar esta nossa conversa e esta Feira do Livro de Portimão. A obra de João Ventura constrói-se num lugar muito próprio. Literatura, viagem e memória cruzam-se nos seus livros sem se anularem. A leitura surge como uma forma de estar no mundo, a escrita como uma continuação desse gesto. Em Um Lápis no Punho, o autor defende uma ideia de crítica literária que se afasta do modelo académico mais fechado. Não escreve a partir de métodos rígidos ou sistemas previamente definidos. Escreve como leitor. Um leitor que atravessa os livros com a experiência da vida e que transforma essa leitura em diálogo. Em O Flâneur de Paris, essa forma de ler encontra a cidade. Paris torna-se uma biblioteca ao ar livre. Ruas, cafés, pontes e praças convivem com Baudelaire, Cortázar, Pessoa e outros autores. O Flâneur percorre a cidade invisível e também a cidade que os livros deixam inscrita nela. No texto Perder Cidades, essa relação alarga-se. As cidades deixam de pertencer apenas à geografia. Santa Maria, São Petersburgo ou... nem consigo dizer muito bem, uma cidade da Ucrânia, passam a fazer parte de um mapa construído pela leitura. Um livro conduz a outro livro. Uma cidade abre passagem para uma outra cidade. É dessa forma de ler, de caminhar e escrever que vamos conversar hoje. João, muito obrigada por estar connosco. Vamos se calhar começar pelo texto Perder Cidades, em que escreve: a verdadeira literatura é a arte de abrir portas. Que portas são essas?
3: Boa noite. O que teria sido interessante teria sido continuar a ouvir a contadora de histórias que esteve aqui antes de mim, porque sim, ela é uma verdadeira ficcionista e contadora de histórias. Vamos, de alguma forma, tentar estender essa forma de contar histórias e, se me permitirem, contar as minhas pequenas histórias inscritas nestes dois livros. Queria agradecer naturalmente à Analita a disponibilidade para fazer esta conversa esta noite aqui na Feira do Livro de Portimão, que muito me honra. Queria saudar a senhora Vice-Presidente da Câmara, que está aqui presente, o que naturalmente também me honra muito, e enfim, os resistentes que estão aqui, enfim, para uma conversa ligeira, mais ou menos informal, mas que não deixará, julgo eu, de vos conduzir através dos livros e, de alguma forma, respondendo aqui ao repto da Analita, abrir algumas portas para os livros que eu leio, mas não só abrir algumas portas geográficas, abrir algumas portas para outros lugares, para outras geografias, como se fôssemos capazes de estar agora aqui em Portimão, na Feira do Livro de Portimão, e ao longo desta conversa, num momento qualquer, nos vermos, nos encontrarmos ou reencontrarmos numa qualquer rua de Paris. Respondendo diretamente à questão da Analita, o que é essa coisa da literatura poder abrir portas? Bom, a Analita foi buscar esta questão de uma forma curiosa, a um texto que eu lhe enviei a semana passada para uma revista que ela edita e que se chama Palavrar, e com a qual eu já colaboro
2: desde a primeira edição,
3: Desde a primeira edição, e já vão para aí uns dez textos ou mais. E eu enviei-lhe um texto que se chama precisamente Abrir Portas. E quando ela me ligou ou me enviou uma mensagem no outro dia a pedir-me um texto, coisa que eu faço sempre com imenso atraso, eu não sabia muito bem o que é que havia de lhe enviar, e ela apanhou-me com um livro na mão. Estava quando eu recebi essa mensagem, e quando ela, já desesperada porque queria fechar, digamos, a edição da revista, eu por acaso estava com um livro na mão que se chama Montevideo. Montevideo é um livro, é o último romance de um escritor catalão chamado Henrique Vila Matas. Agora, utilizar aqui uma vez que estamos a viver intensamente o Campeonato do Mundo, e espero que a gente amanhã ganhe a Espanha, de um escritor que eu sou, e vou utilizar a linguagem, não fã, mas adepto, que é o Henrique Vila Matas, e que atravessa toda a minha escrita literária, que aqueles que já leram estes dois livros sabem que não são livros de contar histórias, não são livros de ficção narrativa, mas que são livros onde eu misturo uma certa arte de contar histórias, uma certa arte de ficção narrativa, ou melhor, ao contrário, onde são livros onde eu tento fazer leituras e interpretação de outros livros, fazendo com que esses livros que eu estou, sobre os quais eu estou a falar, sejam, se tornem também livros meus. E nesse sentido eu faço qualquer coisa que chame ficção crítica. Eu estava a ler precisamente, estava com esse livro aberto, o Montevideo, e o Montevideo tem uma capa extraordinária de um artista dinamarquês que tem uma sala com uma porta, e atrás dessa porta vê-se outra sala com outra porta, e assim sucessivamente, são três ou quatro portas. E esse livro do Henrique Vila Matas, o Montevideo, é um livro que se passa também em cinco ou seis capítulos, não foi por acaso que Vila Matas, ou o editor de Vila Matas, escreveu para a capa do livro esse quadro desse artista dinamarquês, porque esse livro é um livro onde o Henrique Vila Matas, através da sua escrita, nos vai abrindo portas. Não apenas portas geográficas, não apenas portas para o mundo, porque esse livro está dividido em capítulos. O livro chama-se Montevideo, porque tem um capítulo precisamente chamado Montevideo, mas tem um outro chamado Paris, tem um outro chamado Bogotá, tem um outro chamado Cascais. Mas portas, sobretudo, para não apenas os livros do próprio autor, os livros de Vila Matas, mas para a genealogia literária do autor, que abre para uma multiplicidade de portas, que são os livros que, com os quais o próprio Vila Matas constrói a sua genealogia literária. Ora, de alguma forma, esse texto que eu enviei à Ana Lida é uma metáfora da forma como eu faço ensaio, como eu faço crónica, como eu faço autoficção, porque são formas de abrir portas, não propriamente para os meus livros, porque embora tenha escrito já imensos textos publicados em revistas, eu comecei a escrever muito tarde, desde há dois anos, quando me reformei aqui do teatro e da biblioteca de Portimão, comecei a ter algum tempo, não é? E achei que devia partilhar aquilo que as portas que a literatura me foi abrindo ao longo da vida, eu gostaria de partilhá-las com os leitores. E nessa perspectiva, o abrir portas é exatamente isso, é abrir portas para uma multiplicidade de livros que fazem a minha genealogia literária, e portas para um livro único, que é o livro que eu penso fazer continuamente, porque neste momento estão dois livros escritos. No final deste ano eu terei um terceiro livro, mas tudo isto faz parte do mesmo livro. É um livro contínuo, aberto por uma primeira porta.
2: Depois de falarmos de portas, vamos falar de cidades. As cidades que percorre nos seus textos são reais e ao mesmo tempo literárias. Quando chega a uma cidade marcada pelos livros que leu, ainda separa o lugar físico do lugar imaginado pelos escritores?
3: Há quem vá aos lugares, às cidades, e penso que esse é o lugar comum, para depois fazer uma narrativa de viagens, para depois contar e partilhar com os leitores, enfim, com os viajantes sedentários, aqueles que ficaram em casa e que não fizeram essas viagens, partilhar aquilo que viu, aquilo que sentiu, aquilo que experimentou, as suas vivências. Mas também é ao contrário. Há quem primeiro leia livros para depois ir visitar as cidades primeiramente lidas nos livros. No meu caso, a minha escrita tem a ver com as duas situações. Quando penso fazer uma viagem, eu gosto muito de cidades, para mim o campo é uma maçada, e a maior parte das minhas viagens, e onde eu me sinto bem, são nas grandes cidades. Quanto maior é a cidade, mais eu gosto de me perder. Como diria um autor que eu cito muito nestes meus dois livros, Um Lápis no Punho e O Flâneur de Paris, que é um autor fundamental na minha formação literária, na minha formação de crítica literária, que é um autor alemão, que é o Walter Benjamin. Quanto maiores forem as cidades, Paris, Bogotá, Montevideo, cidade do México, tem 25 milhões de habitantes, mas eu gosto de me perder nelas como quem se perde num bosque. Mas gosto de, como diria, como escreveu o Walter Benjamin num livro inacabado, que é As Passagens de Paris. É um livro onde ele, a partir da análise crítica que ele faz da cidade de Paris nos finais do século XIX, na passagem para o século XX, com todas as transformações que Paris sofreu de modernização com a criação dos grandes boulevards da cidade que nós hoje, tal como nós hoje os conhecemos, diziam, quanto maior é a cidade, mais eu gosto de me perder. Mas gosto de me perder com a instrução. E este perder-me com a instrução é exatamente o que eu dizia há instantes, que é aquela ideia de primeiro ler sobre uma cidade, mas ler, não ler os guias turísticos, não ler os mapas, não ir ao Google Maps, mas ir à literatura e ir àqueles autores que leram as cidades enquanto autores, enquanto ficcionistas, porque a visão que os autores, a visão que os escritores têm das cidades não é a mesma visão, naturalmente, que um mapa, que um guia turístico tem. E o que eu procuro fazer, de alguma forma, não é confirmar depois na cidade, é procurar, através da deambulação, através da deriva, através desse andar de rua em rua, no fundo, como um flâneur, perder-me, não para confirmar o que foi lido, mas para prolongar o que foi lido e para encontrar coisas que o autor que eu li antes talvez tenha revelado, mas eu no livro não fui capaz de entender. Mas uma vez na cidade, nesse palimpsesto que formam as cidades, porque as cidades são feitas por camadas. Por camadas ficcionais, por camadas arquitetónicas, por topografias, por camadas mentais, mas também por camadas de ficção.
2: Uma vez que estava a falar de Flâneur e deste seu livro Flâneur de Paris, a figura do Flâneur ocupa um lugar central. O que é que significa ser hoje Flâneur num tempo de pressas, de mapas digitais e percursos cada vez mais programados? Vai muito ao encontro do que estava a dizer, não é? Mas o que é que significa Flâneur hoje em dia?
3: Ser Flâneur é ser um tipo esquisito. Na medida em que nas cidades, e sobretudo nas grandes cidades, eu falei, bom, Paris, claro, obviamente, que é a matéria-prima e única desse livro, mas em todas as outras cidades que visitei, e o próximo livro vai sair no final deste ano, é sobre cidades da América Latina, Bogotá, Buenos Aires, Havana, Santiago do Chile e, sobretudo, a cidade do México. A cidade do México tem 25 milhões de habitantes. Enfim, é um bocado complicado ser flâneur numa cidade com 25 milhões de habitantes, porque hoje tudo puxa, tudo nos empurra para a velocidade, tudo está extremamente organizado. Nós quando viajamos numa cidade como turistas, nunca nos sentimos como flâneur, na medida em que hoje temos, enfim, Google Maps, porque esta bússola vai-nos fazer sempre retomar o caminho. Ora, o que o flâneur procura não é caminhar com um objetivo, com um destino fixo. É, por exemplo, caminhar numa cidade à deriva e ver como é que cada uma das ruas chama por ele. Ser flâneur hoje é ser um indivíduo que procura o desvio. Não caminha em linha reta. procura em zig-zag e caminha numa rua, e mesmo que tenha partido com a intenção de caminhar nessa rua, com um objetivo, e ir até ao final da rua, há, a meio do caminho, qualquer coisa que o faz desviar. E quando ele se desvia e não sabe o que é que vai à procura, ele aí torna-se flâneur.
2: Se me permite, numa das conversas, neste caso com o Gonçalo M. Tavares, ele partilhou muito esse conceito do flâneur e fez algo muito específico, que foi dar um exemplo. Então o que é que ele faz? Ele percorre a cidade de Lisboa seguindo as sombras e vai por onde as sombras o levam. É assim que ele acaba por deambular e ir para sítios que provavelmente não queria, porque se deixa levar pelas sombras. Portanto, é uma forma muito específica de ser flâneur e de se deixar levar por aquilo que pode surgir.
3: Isso é muito interessante. E lembra-me agora uma situação que eu já fiz com a Graça. Aqui ao lado, toda a gente sabe que... Bom, agora está calor em todo o lado. Infelizmente, nós aqui em Portimão, ainda assim, os dias tenham estado bastante quentes, mas estão perfeitamente aceitáveis. Mas aqui ao lado, na Andaluzia, existe uma cidade chamada Sevilha, onde as temperaturas no verão chegam a atingir 45 graus. Mas Sevilha é uma cidade muito peculiar. Sevilha tem um percurso que apenas os sevilhanos conhecem, e eu descobri esse percurso porque me deram essas indicações. É possível, praticamente ao meio-dia, no pino do sol, no pino do calor, percorrer Sevilha em muitas direções, sem apanhar sol, porque apanhando sempre as zonas sombreadas. Aí está uma ideia fabulosa para quem queira fazer flanaria em Sevilha. Em vez de ir ao Corte Inglês, não é? Procura as sombras, vá de rua em rua, naquelas ruelas estreitas dos bairros de Sevilha, e estará a fazer uma flanaria em Sevilha, e com certeza vai encontrar nesse passeio, nessa deambulação, nessa deriva, coisas incríveis, coisas que não encontraria se fosse guiada por um mapa, seja esse mapa um mapa de papel ou um mapa digital.
2: Entrando num outro registo, um lápis no punho apresenta uma concepção muito própria da crítica literária. Costuma definir-se como um leitor que escreve. O que significa para si essa expressão e em que ponto é que ela se afasta da crítica literária mais académica?
3: Bom, esse é um artifício. Eu gostaria de ser capaz de escrever como a Teolinda Gerção, mas como não sou capaz de escrever como a Teolinda Gerção, contar histórias como aquelas que ela conta nos seus livros e como aquelas que ela esta noite nos brindou aqui, procuro, no fundo, participar à minha maneira. E participar à minha maneira, eu sou mais do que um escritor, eu gosto de... Eu sou um leitor. Um leitor de... Pronto, de um conjunto de livros também muito especiais. Tenho uma genealogia literária muito própria. Bom, para além dos franceses todos que estão aí neste último livro, o Flâneur de Paris, e todos esses escritores foram flâneurs, não é? uns mais do que outros, mas há todo um outro conjunto de escritores, sobretudo escritores da Europa Central, que me atraem profundamente. Estou a lembrar do Robert Musil, estou a lembrar do Robert Walser, estou a lembrar do Sebald, inglês, alemão, que foi professor universitário em Inglaterra. Pronto, essa é a minha genealogia literária. E eu gosto de ler esses autores, leio-os bastante, leio também autores portugueses, naturalmente. Eu tenho uma formação académica, também universitária, e como a Teolinda tive o gosto de ser leitor, ter sido leitor na Universidade, na Sorbonne, em Paris, durante 3 anos. Portanto, tenho formação literária, tenho formação de crítica literária, tenho formação de teoria literária. Mas eu renego tudo isso. Isto é, nesse aspecto, eu gosto de sentir-me como a Susan Sontag, naquele livro onde ela fala contra a interpretação. Enfim, a crítica literária académica é bastante importante, embora ela quase já não exista em Portugal. No fundo, o que existe nos jornais praticamente são sinopses de livros e pouca interpretação. No fundo, o que eu procuro, e há em Portugal, obviamente, gente muito mais habilitada e que tem esse gosto para fazer crítica literária, pronto, como eu não seria capaz de fazer, nem estou para aí virado. O que eu pretendo é colocar-me sempre no lugar do leitor. E ao colocar-me no lugar do leitor, eu procuro interpretar, mas procuro estender aquilo que os livros me dizem. Procuro as reverberações da leitura em mim. E é com essas reverberações da leitura em mim que eu estendo a leitura dos outros livros. E depois procuro dialogar com os autores. A minha crítica, enfim, eu chamo isso ficção crítica. Na medida em que não deixa de ser crítica literária, mas ela é, ao mesmo tempo, ficcionada. Porque eu prefiro, por exemplo, a Analita citou um lápis no punho. Bom, um lápis no punho, eu podia fazer crítica literária sobre Roberto Walser, explicar quem foi o Roberto Walser, esse fabuloso escritor suíço. Bom, mas já muita gente disse coisas maravilhosas, interessantíssimas sobre o Roberto Walser. Podia fazer crítica literária sobre Zebald, sobre o Robert Musil, mas já muitos académicos, muita gente culta, muita gente com enorme capacidade, fez teses de doutoramento sobre isso. O que muitos não fizeram, talvez alguns terão feito, ser capaz de acompanhar, por exemplo, Roberto Walser no seu último passeio, nos bosques da Suíça, em Erizau, e acompanhar, digamos, o seu último passeio e ver a sua morte. Há um outro autor que eu falo, eu faço-lhe uma homenagem neste meu segundo livro, no Flaneur. Ele não era propriamente um Flaneur, ele era sobretudo um crítico literário, era um teórico da literatura, que era o Roland Barthes, que é um autor que eu admiro profundamente, é o autor que fez, no fundo, com o qual eu mais me identifiquei nos meus tempos universitários. Mas o que é que eu iria escrever sobre Roland Barthes que já não tivesse sido escrito? Então, a minha forma de escrever sobre Roland Barthes, e há uma série de histórias idênticas, é assim que eu faço crítica literária. A minha forma de escrever sobre Roland Barthes foi, por exemplo, um dia, imaginar que eu estava em Paris e há um homem que caminha e eu sigo esse homem e esse homem é Roland Barthes e eu vou seguindo o Roland Barthes através das ruas de Paris. Ele sai, por acaso, eu acompanho também na última caminhada de Roland Barthes. Essa última caminhada foi aí nos anos 80, no momento em que François Mitterrand preparava a sua primeira candidatura, que havia de ser vencedora à presidência da República de França, e o Roland Barthes foi um almoço, desses almoços que os políticos fazem para ganharem apoiantes. Foi um almoço na casa do Jacques Lang, que viria a ser ministro da cultura em França, e Roland Barthes está na zona do Marais e pretende apanhar um táxi e não passa táxi nenhum. O Roland Barthes dava aulas no Collège de France, fica ali nas traseiras da Sorbonne, e resolve ir a pé e vai caminhando, e à medida que o Roland Barthes vai caminhando, eu aproveito isso para ir dando conta. Aquilo que o Roland Barthes vê é aquilo que eu vejo e é aquilo que me faz refletir sobre a obra do Roland Barthes. São as tais reverberações. E depois o Roland Barthes, mais à frente, ao atravessar, já quase a chegar ao Collège de France, o primeiro passo que dá para atravessar a rua é atropelado por uma carrinha de alguém de uma lavandaria que estava a distribuir roupa. Pronto, não sei, isto é ficção crítica ou autoficção. Eu faço isso com o Baudelaire, eu faço isso com Zebald, eu faço isso com Robert Musil, Eu faço isso também aqui com o próprio já citado autor português, o Gonçalo Tavares. Eu faço isso com uma série de autores. E vou fazer isso, enfim, está em construção quase a final, com na cidade do México, naturalmente eu vou dialogar com os escritores mexicanos e vou perder-me naquela imensidão, naquele bosque imenso de 25 milhões de habitantes, perseguindo o rastro dos escritores mexicanos. Em Buenos Aires eu perdi-me não sei quantas vezes com Jorge Luís Borges e com Cortázar. E em Paris, sempre que eu vou a Paris, há alguém extraordinário com quem eu gosto de perder. É precisamente esse escritor argentino, Julio Cortázar.
2: Bem, falando, uma vez que acabou de mencionar o Flâneur de Paris, gostava que nos falasse um pouco do processo de escrita deste livro. Como é que ele nasceu? Como é que nasceu a ideia do Flâneur de Paris?
3: A ideia do livro nasceu há pouco tempo. Mas o Flâneur de Paris, e aqueles que leram, e há aqui pessoas que eu sei que já leram o livro, começou a ser escrito muitos, muitos anos antes, sem que eu soubesse que ele estava a ser escrito. Eu tinha 17 anos quando fui pela primeira vez a Paris. E não fui de Portimão diretamente para Paris, fui de Portimão diretamente para Estocolmo. Portanto, dei uma grande volta para chegar a Paris. Fui de comboio e levava na bagagem um único livro. Isto foi em 1974, nas vésperas da Revolução, em janeiro, finais de janeiro, e levava na minha bagagem, na minha mochila, apenas um livro. Um livro que não tinha nada a ver com Paris, que não tinha nada a ver com Estocolmo, mas era um livro fabuloso, que eu ainda guardo, esse livro, do Jacques Kerouac, Pela Estrada Fora. E foi com o Jacques Kerouac e os dois personagens do Kerouac, que eu viajei desde Portimão até Estocolmo. Depois, por vicissitudes várias, passado uns 15 dias de estar em Estocolmo, eu vi-me obrigado a deixar Estocolmo, mas também não podia regressar a Portugal. E então resolvi ficar em meio caminho, fiquei em Paris. E nesses quase 2 meses, isto foi muito próximo do 25 de Abril, nesses quase 2 meses eu vivi aquilo que o Baudelaire chama o spleen de Paris, que é aquela melancolia, alguém que está bastante perdido num sítio, num mundo que não compreende. E foi nessa altura, e eu não sabia que estava a escrever esse livro, foi nessa altura, portanto, já faz bastante tempo, que eu comecei a escrever este livro. Depois voltei a Paris muitas vezes. Regressei de Paris porque numa manhã... O meu 25 de Abril não foi no 25 de Abril, foi no dia 26. Eu descia o Boulevard Saint-Michel, ali na esquina da Sorbonne, onde estava aquela livraria que já lá não está. Aliás, a maior parte das livrarias de Paris já lá não estão. Não é? Ainda há pouco eu metia-me, passa a expressão, com a escritora Tiolinda Gerson, a propósito de um post que há 2 meses eu escrevi no Facebook, e ela teve a amabilidade de comentar esse post dizendo: então, como é que é? A Shakespeare and Company já lá não está? Gostava de me perder em Saint-Germain-des-Prés. Je suis un monstre, dizia ela. É verdade, Tiolinda. Aquela Shakespeare and Company, a original, aquela da Rua do Odeon, foi fundada pela Sylvia Beach e pela sua amiga Adrienne Monnier, fica numa rua que sai de uma perpendicular ao Boulevard Saint-Germain, em Odeon, essa livraria aberta em 1921 e que foi o local de encontro daquela geração de americanos perdidos, das quais se destacava o Hemingway, mas também foi a livraria que publicou, porque não foi possível publicar nos Estados Unidos e em Inglaterra, o livro do Joyce, o Ulisses, foi publicado em França, exatamente pela Sylvia Beach, na livraria da Shakespeare and Company. Essa livraria encerrou definitivamente quando os alemães chegaram em Paris em 1941. Mas existe uma outra livraria, que é aquela que muitos com certeza dos que estão aqui e que já foram a Paris conhecem, que fica na Rue de la Boucherie, precisamente junto ao Sena, e do outro lado está, em frente está a Notre-Dame, e era essa que a Teolinda temia que tivesse fechado. Não, essa não fechou. Essa livraria está lá ainda, e é uma livraria muito interessantíssima. Hoje, naturalmente, é uma livraria muito turística, mas é uma livraria, ainda uma livraria mítica de Paris. Não só porque tem esses anos todos de vida. A livraria foi fundada por um americano, e a Sylvia Beach ofereceu-lhe o nome de The Shakespeare and Company. E, enfim, todos os autores, os grandes autores, passaram pela livraria Shakespeare and Company. E tal como a livraria anterior, a original, a mítica da Rua do Odeon, é uma livraria que deixava as pessoas dormirem lá quando não tinham teto. Eu próprio, no meu Spleen de Paris, aos 17 anos, dormi nessa livraria a troco de pequenos trabalhos. Portanto, o meu livro começou a ser escrito nessa altura em que eu, nesses quase dois meses que eu vivia em Paris, muito jovem, 17 anos, em que fui passeador de cães, em que fui homem sanduíche no Boulevard Saint-Germain, em que fui abridor de ostras no restaurante. Enfim, começou a ser escrito aí. Depois fui muitas vezes a Paris. Eu, como já disse anteriormente, tenho uma formação académica, formei-me em românicas, fui professor de francês, e havia o hábito dos professores de francês naquela altura ir a muito a Paris para buscar, não só para, enfim, para testar os seus conhecimentos, mas muitas vezes vínhamos carregados com materiais, nós chamávamos materiais pedagógicos, para ensinar os alunos nas aulas. Bom, hoje essas coisas não existem. E está aqui uma ex-aluna minha, a Sandra. Uma vez até nos encontramos em Paris. E está, mãe. E íamos lá buscar essas coisas. Enfim, depois fui muitas vezes a Paris. Normalmente ia de carro, uma semana, etc. E o livro foi-se escrevendo sem que eu soubesse que o livro estava a ser escrito. Depois fui leitor em Paris, durante 3 anos. E aí sim, aprendi imenso. Conheci imensas coisas. Eu estava agora em Paris, estava agora naquela cidade, e aí a minha vivência em Paris foi uma vivência completamente diferente daqueles anos de iniciação aos 17 anos, em que Paris foi uma coisa muito complicada para mim, não é? Depois Paris tornou-se aquela cidade. Bom, eu agora já tinha formação académica, eu agora era leitor, eu agora estava na cidade onde vivia, onde estavam os livros todos daqueles autores que eu já tinha lido, uns, outros tinham ouvido falar, e isso era uma felicidade imensa. Eu estava em Paris, eu estava na cidade de todos aqueles escritores que foram fazendo ao longo do tempo o meu mito de Paris. Portanto, este livro foi um livro que foi sem escritos em que eu soubesse. Eu umas coisas guardava na memória, outras coisas guardava naqueles caderninhos pretos que muitos autores têm, não é? E que quando encontram uma ideia, uma citação, guardam porque não sabem se um dia onde ou não utilizá-la. Os meus dois livros são livros repletos de citações que eu faço minhas, não é? Porque, enfim, como dizia, sei lá, Júlia Cristeva, por exemplo, e sobretudo Vila Matas, a criação de um livro, um livro mesmo assim, é feito de muitos livros, é feito de muitas coisas. E eu reproduzo imensas citações, não para roubá-las, mas para estendê-las, para fazê-las minhas e depois prolongá-las, enfim, com a minha própria vivência e a minha própria forma de experimentar aquilo que outros autores antes de mim fizeram. E, no fundo, os meus percursos de Paris são isso também. São, de alguma forma, tentar percorrer os percursos que uma pléiade enorme de autores, até antes de Baudelaire, mas o Baudelaire, os surrealistas, os situacionistas, antes o os surrealistas como o Aragon, como o Georges Breton, nas suas deambulações parisienses, o que eu tentei fazer foi seguir-lhes os passos, de alguma forma, sempre guiado por Walter Benjamin, que me ensinou a descodificar as cidades e a ler as cidades como se as cidades fossem um texto.
2: Muito bem. Gostaria de ter apontado todas as referências. Estamos quase a finalizar, mas antes, quem nesse lado gostaria de levantar alguma questão ao João Ventura? Alguém quer levantar? O André. Obrigado, André. É sempre o primeiro.
4: João, não li a obra, mas fiquei com uma questão aqui que eu gostava que elaborasse sobre ela. Eu gosto muito de cidade também, gosto muito do campo, não acho aborrecido até ao terceiro dia. A partir do terceiro dia começa a ficar muito aborrecido, mas aguento 72 horas. Mas eu vivo numa pequena aldeia que é campo, aquilo, e sinto muita necessidade de às vezes dar um salto até ao Porto, que fica ali a 40 km, e ponho-me lá em 15 minutos, e é uma cidade que tem uma vida muito, muito própria. O que me acontece, e tentando fazer um paralelismo com aquilo que estava a dizer, o que me acontece é... Eu, quando estou numa cidade, eu adoro cidades por causa dos prédios, dos edifícios, da arquitetura, as igrejas, as fachadas. E eu gosto de as percorrer dessa forma. Às vezes ao sol, às vezes à sombra, às vezes de noite, às vezes de dia. E a minha questão aqui é, eu sou um flâneur e não sabia, porque sem procurar os dados ou os factos históricos, eu deixo que a arquitetura ressoe de alguma forma sensorial e me conte as suas histórias, não é? Isto tem alguma coisa a ver com este conceito?
3: Eu acho que sim, pela forma como está, enfim, a descrever a sua forma de passear pelas cidades. Eu acho que é um flâneur, porque vai à procura de revelações que muitas vezes não estão nos guias turísticos, mas estão na surpresa, estão naquilo que não se espera encontrar. E o flâneur é exatamente alguém que parte. Não quer dizer que muitas vezes não faça um plano. Por exemplo, seria impossível ter escrito este livro sobre Paris. Bom, vamos lá ver. A literatura, há uma série de autores que dizem que a literatura é uma mentira, mas é uma mentira extremamente interessante, que é uma mentira assumida, e o leitor sabe que está, ao contrário das fake news que nos enganam, e nós nunca sabemos quando estamos a ouvir, quando estamos a ouvir uma fake, se isso é verdade ou não, e muitas vezes acreditamos que isso é verdade porque isso nos é imposto como verdade. A literatura, nós sabemos que é uma ficção, neste sentido, que é uma mentira, mas nós sabemos que estamos nessa mentira boa. E aquilo que me está a dizer, no fundo, evoca que você é capaz de partir, se calhar, com um determinado itinerário, se calhar até sabe alguns edifícios, algumas fachadas, algumas ruas que quer ver, mas vai perfeitamente disponível para fazer o desvio, para qualquer coisa que, enfim, que não estava previsto à partida. A escrita deste livro, no fundo, também é isso. Há itinerários relativamente aos quais eu partia com um determinado objetivo. Bom, este livro é um livro que... e é fácil perceber, é um livro bem fundamentado, é um livro com imensas citações, mas essas citações, eu acho, estão todas no seu lugar. E são essas citações que me fazem depois refletir sobre aquilo que elas dizem e prolongá-las. Eu estabeleço itinerários, há capítulos onde eu estabeleço itinerários, e há capítulos onde eu parto completamente à deriva e não sei para onde vou. Não é? E nesse sentido, a flânerie é andar numa cidade com lentidão, é andar numa cidade vagarosamente, é andar numa cidade disponível para o acaso que pode acontecer em qualquer momento. Mas isto não significa que nós não sejamos capazes de preparar a viagem. E se é... cá está, como dizia o Walter Benjamin, perder-se num bosque com instrução. Acho que é um flâneur.
2: Mais uma questão. Muito obrigada, André.
5: Boa noite, João. Boa noite, enfim, a toda a audiência. Antes de mais, os meus parabéns pelos livros e votos de sucesso, enfim, nesta nova etapa da vida literária. Eu já li o livro e gostei muito. Tenho aqui uma interpretação pessoal, queria partilhar com o autor se aquilo que eu interpretei estará dentro dos seus objetivos de, digamos, transmissão ao leitor dos seus conhecimentos, enfim, sobre Paris. Eu já não vou a Paris há mais de 30 anos, que é uma grande falta, mas é uma cidade que eu considero fantástica. Vejo nela um marco de civilização, de cultura, enfim, é um marco, é um ícone da Europa, digamos assim. Porque às vezes consideramos, dizemos à grande e à francesa, fazemos qualquer coisa de semelhante com Paris. Mas eu, a interpretação que eu fiz do livro do João foi esta. Eu não sei se o João vai partilhar esta ideia. Parece-me que no seu livro há assim uma espécie de geografia da subversão, ou seja, uma espécie de uma geografia imaginária que não é aquela da ordem estabelecida. Porque neste momento ser flâneur já não é o turista, não é? O turista não é um flâneur. O turista é uma pessoa que está programada para ir a uns certos sítios, muitas vezes já com os guias previamente preparados, e depois vai, enfim, à procura daquilo que é o ícone, vá, o símbolo disto ou daquilo. Pareceu-me ver na sua literatura uma escrita de uma espécie de, enfim, de uma cultura de resistência do Paris que conheceu há 50 anos, naquela fase dos anos 70, talvez aquele Paris que hoje já não aparece nos guias turísticos, mas há ali uma geografia imaginária, há ali uma geografia de cultura, há ali uma geografia do humano, uma espécie de uma pancultura que envolve vários autores, né, de vários países, e que de alguma maneira me fez, enfim, digamos, interessar, porque é uma espécie de um livro que parece ser literatura de viagens, mas não é. Qualquer coisa, digamos, de muito, enfim, introspectivo, e que, em que o flâneur se depara com vários ambientes que, em certa medida, o convidam a um certo refúgio, não é? Há uma certa introspeção, faça uma Paris de Haussmann e dos armazéns e do comércio que vai esmagando, não é? Mesmo no século XIX, na parte final do século XIX, digamos, esse tipo de subversão. O João acha que o seu livro faz parte de uma cultura de resistência?
3: O flâneur é o resistente. O flâneur é o resistente. E este livro, estes dois livros são livros de resistência. São livros escritos ambos por amor à literatura, por amor aos livros, e o segundo por isso tudo, mas também por amor a Paris. É um livro que, com o qual eu pretendo homenagear de alguma forma Paris. Talvez muitos parisienses vão ficar divididos. Eu vou apresentar o livro em Paris no dia 26 de setembro, e talvez muita gente em Paris possa ficar dividida relativamente a este livro, porque eu falo sobretudo de um Paris desaparecido, de uma cidade que na sua aparência já lá não está da mesma forma. Nos tableaux parisiens, que é uma parte, que é uma parte que integra o livro de Baudelaire, Les Fleurs du Mal, há um poema onde o Baudelaire, num verso, diz, eu vou dizer em português, Paris muda tão rapidamente, hélas, mais depressa que o coração dos mortais. Portanto, o Baudelaire escreveu isto em 1900. As Flores do Mal foram publicadas em 1950 e qualquer coisa, não é? Na altura, na altura em que o Baudelaire escreveu isso, isso tem a ver com uma reação às transformações provocadas pelo Barão Haussmann. Agora imaginem, este tempo todo depois, as transformações que Paris terá sofrido. Não na arquitetura em si, porque aquele Paris que nós conhecemos, o Paris do Saint-Quien, o Paris do Sixième, do Boulevard Saint-Michel, do Van Saint-Germain, o Paris da Torre Eiffel, o Paris dos Champs-Élysées, enfim, o Paris

0: há uma livraria em Saint-Germain, lá mais à frente, mas aquelas livrarias míticas que muitos de nós conhecemos nos anos 70 e até nos anos 80 desapareceram. Desapareceram. As casas editoriais, as editoras, que estavam todas situadas em toda esta zona, na zona da Sorbonne, na zona do chamado Quartier Latin, elas já não estão lá, foram mudadas para a periferia, foram mudadas inclusive para lá daquela cintura do periférico, foram mudadas para os grandes arranha-céus que estão para lá da cidade de Paris, La Défense e mais além disso. Isso teve motivações políticas que surgiram na sequência do maio de 68. Aqueles que se recordam e que viveram ou que não viveram, mas que leram sobre o maio de 68, sabem que foi nessa zona do Quartier Latin, da Sorbonne, do 5e, do 6e, etc., que os estudantes se juntaram à classe operária e fizeram aquela revolta imensa que durou para aí, à volta do mês. E os governantes políticos da altura aprenderam a lição, e aprenderam a lição que era preciso desconcentrar. E todas as universidades e faculdades de Paris, que existiam todas nesta zona, foram deslocadas para outras zonas de Paris, para zonas periféricas. Modernizaram-se. Aquele Paris da Sorbonne tem para aí duas ou três universidades. Não é? Tudo o resto está absolutamente disperso, porque aquela gente junta era complicado. E nesta perspectiva, ao evocar toda uma série de todo um Paris já desaparecido, esse livro pode ser um livro subversivo. Mas como Paris é uma cidade imensa, e embora ela mude mais depressa que o coração dos mortais, como dizia o Baudelaire, e como disse depois, muitos anos depois, um outro escritor que eu gosto imenso, que era um poeta ulipiano, que é o Jacques Roubaud, que gostava de entrar num autocarro e ir saindo em todas as paragens que encontrava, coisa que eu também fiz, que encontrava, e depois falar sobre o que ia vendo. Paris, o coração dos mortais, esse muitas vezes mantém-se fiel àquilo que foram as suas vivências nesses locais. E nessa perspectiva podemos dizer que é um livro romântico, de alguma forma, um livro que evoca Paris, mas também não, simultaneamente é um livro crítico sobre as transformações de Paris. É um livro de resistência, até de resistência física, porque é um livro que me obrigou a fazer imensas caminhadas em Paris. Eu tinha tempo. Tinha uma vida boa em Paris, quando fui leitor. Não sei se era assim em Berlim, mas eu trabalhava, lembro-me perfeitamente, à quinta-feira de manhã, dava aulas à quinta-feira de manhã e estava feito. Então sobrava-me imenso tempo para poder fazer quilómetros e quilómetros. Claro, tudo o que eu conto no livro, não é? E que parece uma narrativa, há capítulos que parecem uma narrativa com princípio, meio e fim, parece que eu fiz aquilo uma tarde. Não fiz aquilo uma tarde, fiz aquilo em muitas tardes, fiz aquilo em muitos dias, umas vezes de manhã, outras vezes à tarde, outras vezes à noite, outras vezes com chuva, outras vezes com vento. Portanto, nesse aspecto é também um livro de resistência, e a graça que me acompanhou em algumas deambulações em Paris e em outras cidades, e que está aqui presente, sabe, muitas vezes é, digamos, os meus passeios também são passeios de resistência. E ainda no outro dia fomos passar um fim de semana a Dublin, e eu queria seguir os passos do Joyce, e então ela já me dizia, então isto nunca mais acaba. Mas é assim, escrever é duro, não é?
1: Muito bem, vamos finalizar esta Feira do Livro de Portimão. Eu não sei se a senhora, eu tinha preparado o encerramento, mas como temos aqui a senhora vice-presidente, eu gostaria de lhe passar um microfone, acho que fica muito simpático, e gostaria de chamar o João Sousa e a Sandra Bernardo aqui ao palco, porque eles são a força motriz por detrás deste evento que está desde dia 15 de julho, portanto. Há lugar para todos, sim. Bem, senhora vice-presidente, obrigada por nos ter presenteado com a sua presença neste último dia.

0: E acho que em vez do meu encerramento gostaria de ouvi-la e depois também à Sandra e ao João, que estiveram tão envolvidos, tão embrenhados para que este evento fosse verdadeiramente inesquecível e para o ano, se Deus quiser, cá estaremos outra vez. Gostaríamos de ouvi-la então, breves palavras.
1: Obrigada, Analita. Isto é um gosto estar aqui, obviamente. Boa noite a todas e a todos. Dar aqui algumas palavras de, não só de encerramento, mas também daquilo que vai no nosso coração. Isto é muito bom estarmos aqui junto de portimonenses. Porquê? Eu conheço a Analita de outras vidas, numa escola de hotelaria em que ela era professora, e se me permite, Analita, fazer esta confidência.
0: Claro que sim.
1: Mas é
0: claro
1: verdade, sim. É que isto, e passado estes anos todos, viemos a encontrar neste palco. Isto é muito bom. Depois ao João Ventura, porque é um portimonense, e isto, ainda bem que existe Feiras do Livro, e que para além de nós termos aqui autores nacionais e regionais, e temos também os nossos autores locais, e há que premiá-los também por isso, porque obviamente sem este esforço que é feito por eles próprios, e ainda bem que é pós-reforma, João, senão estávamos tramados, porque na biblioteca você escreveu livros e no tempo, não sei como é que dividiu o tempo, dividiu o tempo da sua escritura, da sua escrita. Mas obviamente é um gosto estarmos aqui nesta Feira do Livro. A Feira do Livro já é algo que já existe há muitos anos. Outrora era a feira que a sul do Tejo era a terceira a nível nacional. Era Lisboa e Porto, e depois havia a Feira de Portimão, a Feira do Livro de Portimão, mas hoje em dia outras feiras estão-se a criar, digamos assim, mais a norte ou noutras paragens deste país, mas a verdade é que também temos esta feira com uma longevidade muito maior do que aquilo que se calhar expectava, porque passamos aqui períodos também complicados, e a verdade é que ela tem sobrevivido e foi-se reinventando. E verifica-se que essa reinvenção também é graças a quem a organiza, e para isso obrigado a vós, porque foi graças a vós também que a feira ficou como ficou. Ficou bonita, está bonita, tem outras condições que outrora não tinha. Recordo-me muito bem que havia críticas porque os stands não eram apelativos, havia calor, por isso hoje em dia eu acho que há algo também que se vai evoluindo, e vamos evoluindo, e quiçá no futuro esta feira terá outras condições ainda maiores e maior ainda, porque é isso que se pretende. Pretende-se que a feira tenha aqui alguma associação ou à comunidade local, que se traga cada vez mais a população aqui, porque na prática, se nós olharmos bem, e o que o João Ventura que falava e ouvia, isto é turismo literário, o que ele faz é turismo literário. Ele anda de sítio em sítio a apontar aquilo que vê nas viagens e depois transcreve para o livro. E a verdade é que estamos esperando um turismo literário. E nós, no Algarve, temos essa possibilidade, porque existe a rota do turismo literário. Tem a Lídia Jorge, a quem ainda mais recentemente, ainda bem, ganhou um prémio. O prémio Camões foi ganho agora recentemente, e ela é um dos nossos parabéns, obviamente, porque nós somos algarvios, somos portimonenses, mas acima de tudo somos algarvios e portugueses, e gostamos muito de ver os nossos premiados, seja aqui ou noutros palcos. Por isso, é bom que haja esta relação de proximidade com a comunidade, com as pessoas, vê-las contentes com aquilo que vai-se fazendo na nossa terra, porque se faz muito mais e às vezes comunica-se muito mal, mas a verdade é que se faz e procura-se dar valor àqueles que na própria terra vão escrevendo e vão progredindo e vão dar a conhecer aquilo que se vai fazendo. Por isso, aos organizadores, aos leitores, a todos os moderadores que estiveram presentes neste palco e na figura da Analita, cumprimento os tantos, aos próprios autores, obrigada pela sua presença, foi um gosto. Todos vós, obrigadíssima por esta feira. Quizá no próximo ano estaremos aqui, ainda maiores e com mais condições ainda. Por isso, obrigada.
0: Muito obrigada.
1: A palavra.
0: E agora gostaria de ouvir-vos, Sandra e João.
2: Muito obrigada. Obrigada também por é um gosto fazer esta segunda edição, portanto, aqui da Feira do Livro de Portimão, em colaboração, portanto, conjunta com a Câmara e por todo o apoio que nos têm dado. De facto, para mim é sempre voltar um bocadinho ao Algarve. Não sou daqui, mas estudei aqui, sinto-me em casa. E, essencialmente, isto é aquilo que nós queremos, trazer realmente pessoas de renome que muitas das vezes não tiveram a oportunidade de estar junto do público aqui portimonense, mas também dar voz às novas vozes, como tivemos tantos painéis, dar espaço aos autores locais, porque é aqui o seu palco, e também dar oportunidade a todas as associações que passaram por aqui. Portanto, foram 17 dias de muitas intervenções, muitas conversas e de mostrar realmente o que é que tem de melhor o Algarve e poder fazer todas estas sinergias. Por isso, muito grata a quem está deste lado, muito grata também a todas as pessoas que colaboraram. Estou aqui a ver, por exemplo, a Rádio Portimão também, que deu um apoio extraordinário em vários campos aqui do evento. A toda a equipa também que está a atender os nossos clientes e todas as pessoas que passam e todas as pessoas que fazem parte aqui deste evento. Por isso, muito obrigada, senhora vice-presidente também, Sandra, Analita, que também foi um gosto, tantas conversas aqui que de alguma forma partilhámos e também terminamos com a da melhor forma, portanto, com uma pessoa tão querida aqui da cidade, que é o senhor João Ventura. Grata.
0: O João não quer dizer nada?
3: Bem,
0: então, vamos finalizar e que os livros continuem a abrir portas muito depois desta feira ter terminado. Muito obrigada a todos e até à próxima edição da Feira do Livro de Portimão.
4: Obrigada. 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

0: 11 horas.
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1: Bem-vindo à Queda dos Anjos sem demoras. Iniciamos a hora com Evidence, um dos grandes marcos da banda norte-americana de rock alternativo Faith No More, lançado em 1995. O tema foi o terceiro e último single do aclamado quinto álbum de estúdio do grupo, intitulado King for a Day, Fool for a Lifetime. São os Faith No More.

música nova na Queda dos Anjos com os Wolf Alice. Êxito de agosto de 2026, Eight the Sky, um tema da banda britânica de rock alternativo lançado no passado mês. A faixa serve como encerramento da coleção de raridades intitulada The Clearing B-Sides. Agora na Queda dos Anjos vem aí os The National. Tema para 2023, New Order T-Shirt.

Estes são os Future Mondays com Faithlessly. Vem os Royal Blood com 10 over 10. É o single de regresso do de rock britânico, lançado 12 de agosto de 2026.

novas texturas do rock aqui na Queda dos Anjos, o poderosíssimo som dos Ain't Nothing, single para este ano de 2026, intitulado Hound.

reta final da Queda dos Anjos. Seguimos em frente com o Stephen Wilson Jr. e o tema original dos Nirvana, Something.

nova textura para este tema dos Nirvana, Something in the Way, aqui por Stephen Williamson Jr. Terminamos aqui a edição da Queda dos Anjos e vamos fechar com Heroes, um dos temas mais marcantes interpretados pelos Hollywood Vampires, o supergrupo de rock formado por Johnny Depp, Alice Cooper e Joe Perry. O tema é uma faixa cover do clássico intemporal, lançado originalmente por David Bowie em 1977. Gravado no Ansa Studios, na Alemanha, o mesmo estúdio onde o próprio Bowie gravou a versão original. O tema foi lançado no segundo álbum de estúdio da banda, intitulado Rise, em 2019. Fechamos aqui a Queda dos Anjos. Eu sou o Zavial. Volto para a semana para mais uma hora do melhor rock indie e alternativo. Fica aqui na nossa companhia. Terminamos com Hollywood Vampires. Até lá. Stay safe.

0: Meia-noite.
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Uma hora. 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